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1: Um homem traído tocando por aqui, eu falando em cima da vinheta. Vamos que vamos! Banda Toque Legal vem chegando com o Cris. 20 horas de bar, é o Bandas e Companhia.
0: Bom mesmo é ter você aí.

0: São Francisco, coisa de novela, tocando por aqui no nosso Bandas e Companhia, só música boa. Intervalo chegando por aqui, tem mais depois do intervalo, Banda Destin, Flávio Dalcin, tem Reni e Dimensão, depois do intervalo.
1: O Bandas e Companhia volta já.
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0: Bandas e Companhia seguindo por aqui com Banda 10, exclusividade. A música tem Flávio Dalcin, Rogério Magrão, Ué, e ainda na mesa ao lado, Reni Dimensão, é o Bandas.
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1: Nem Dimensão, mesa ao lado. Vem que tem Hora do Tchê chegando por aqui. Quem vem cantar pra gente no Hora do Tchê? Os Loucos da Vaneira com Tchê Barbaridade. De Porto Alegre a Bagé, tem seu guarda, Grupo Chama. Hora do Tchê.
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1: Hora do Tia tocando por aqui, grupo Chama Seu Guarda, fechou mais uma, intervalo que vem, a gente volta já com recordações flashback de bandas.
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1: Bandas e Companhia que vai seguindo por aqui. Vem agora recordações, flashback de bandas. Banda Milênio, Cor de Caramelo, tem Musical Belo e Porta-Retrato, Ex-Amigo, Doce Desejo, recordações de bandas, flashback de bandas.
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1: Flashback de bandas, doce desejo, ex-amigo. Vem que tem mais, Nave Som, abraço de pijama. Curte aí.
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3: Saideiras do Bandas e Companhia. Sim, para ir fechando por aqui a nossa programação de hoje. Portal da Serra tá chegando, seu polícia. Quem tá faltando amor, Sétimo Sentido com Cosmo Express, Banda Ébanos, Estrada do Amor e ainda Banda Chopão com Cleiton Borges, Loirona do Sul. Tô indo, pra você aquele grande abraço. Até mais, tchau.

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9: Muito bem, chegando em mais uma edição do Hora Livre Flashback. Você que tá com a gente, que bom saber que você tá aí, hein? A partir de agora, a gente vai conferir canções assim pra matar saudade mesmo. Você que tá aí curtindo esse programa, seja bem-vindo a partir de agora. Uma hora direto, sem intervalos, e eu tenho certeza que você vai viajar junto comigo em mais uma edição do Hora Livre Flashback dos anos 60 até 2019, e eu trago um som de 2006 com Didi ou Pididi, pra quem tá mais chegado, tá mais íntimo, e quem não lembra essa música, Last Night.
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1: Hora Livre Flashback pra conta. Mais um bloco aqui. A gente vai trazendo mais uma sequência pra viajar nas emoções. São músicas de 1960 até 2019. E a gente vai agora pra 1979 conferir o som do Christopher Cross, Sailing.
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1: Hora Livre Flashback, para fechar muito bem o programa de hoje, agradecendo a você pela companhia, pelo carinho, valeu demais estar com você, foi muito bom, a gente se fala na próxima edição do Hora Livre, viu? Uma hora direto, sem intervalos, eu adorei o programa de hoje, foi uma playlist super especial e na próxima edição com certeza vai ter mais. Tá preparado? Tá preparada? Já vai aí preparando, agendando pra gente conferir juntinhos por aqui nessa rádio super especial. Inté, axé, amém. Aquele abraço, saúde e paz. O resto a gente corre atrás. Tchau, tchau.
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0: Termina mais uma edição da Hora Livre. Foram 60 minutos de pura música sem intervalo, do jeitinho que você gosta. Mas fica tranquilo, logo mais tem muito mais por aqui. Valeu pela companhia e até a próxima.
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7: Obrigado, Senhor, que cada vida agora tenha o cuidado de ser autenticada pela verdade que é a Tua Palavra. Porque temos lido que a Tua Palavra é viva, sobre ela o Senhor vela. Ela não volta vazia para Ti. Senhor, nem só de pão viverá o homem, mas de toda a palavra que sai de Tua boca. Sem a autenticidade da Tua Palavra em nossa vida, nos tornamos verdadeiros.

0: toque milagroso que somente as tuas mãos têm. 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
1: Olá, graça e paz. Sejam todos muito bem-vindos. Uma ótima madrugada para você. Eu sou Ivan Vaz. Vamos adorar a Deus no seu rádio. Para começar, muito bem, a Aline Barros canta. Ele é...

0: Se é pra Jesus, aplaude aí, gente.
1: E você ouviu o Eli Soares, o amigo. E agora vem chegando os nossos recados aqui da rádio e o Madrugada com Deus volta já.
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1: Já estou de volta no seu rádio. E agora você confere comigo a Gabriela Gomes, Deus Proverá.

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1: Salmo 48.
2: Grande é o Senhor, e muito digno de louvor, na cidade do nosso Deus, no seu monte santo. Formoso de sítio, e a alegria de toda a terra é o monte Sião, sobre os lados do norte, a cidade do grande rei. Deus é conhecido nos seus palácios por um alto refúgio, porque eis que os reis se ajuntaram, eles passaram juntos, viram-no e ficaram maravilhados, ficaram assombrados e se apressaram em fugir. Tremor ali os tomou, e dores como de mulher de parto. Tu quebras as naus de Tarsis com um vento oriental. Como o ouvimos, assim ouvimos na cidade do Senhor dos Exércitos, na cidade do nosso Deus. Deus a confirmará para sempre. Lembramo-nos, ó Deus, da tua benignidade no meio do teu templo. Segundo é o teu nome, ó Deus, assim é o teu louvor, até aos fins da terra. A tua mão direita está cheia de justiça. Alegre-se o monte de Sião, alegrem-se as filhas de Judá por causa dos teus juízos. Rodeai Sião e cercai-a, contai as suas torres, marcai bem os seus antemuros, considerai os seus palácios, para que o conteis à geração seguinte. Porque este Deus é o nosso Deus para sempre. Ele será nosso guia até a morte.
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5: Já estou de volta no seu rádio. E agora você confere comigo a Sara Beatriz. O medo não vai me parar.

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1: 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Ele é grande, Ele é soberano. Não há santo como nosso Deus, e não há outra rocha que eu conheça. 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

0: E você ouviu Davi Sasser cantando Ele é Exaltado. E agora nossos recados e eu volto já.
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5: A alegria do Senhor é a nossa força. Uma ótima madrugada para você. Chegando a Fernanda Brum, quebrantado coração.

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3: Já estou de volta no Madrugada com Deus. E agora tem o Leandro Borges, Anderson Freire e o pastor Lucas. Você tem um pai. Você.

0: e o Paulo Neto cantando no seu rádio. Jesus está voltando. E agora nossos recados, vem aí, eu volto já.
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5: Já estou de volta no Madrugada com Deus. E você confere comigo, Preto no Branco, com Sila Simões, Casa do

0: você ouviu William Nascimento e Amanda Vanessa. É adorar. E agora nossos recados, vem aí, eu volto já.
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0: Já estou de volta aqui no Madrugada com Deus e você confere comigo, André e Felipe, a resposta.

0: Vitória com Samuel Miranda. Deus sabe de tudo. E agora nossos recados, vem aí, eu volto já.
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0: Já estou de volta aqui no Madrugada com Deus e muito obrigado pela sua companhia de sempre com a gente. Agora você confere comigo a Cassiane e a Aline Barros, Hino da Vitória. Música.

0: ainda que todas as coisas se abalem, ainda que os montes caiam, ainda que tudo se abale, eu permanecerei na palavra do Senhor e voltarei os meus olhos para o Deus da minha vida. Essa é a nossa esperança, Jesus. Nós viemos para dizer que céus e terra passarão, mas os nossos olhos não mudam de foco. Os nossos olhos estão no Deus da nossa vida. Em nome de Jesus. Amém.
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0: E você ouviu Sté Marcos, Te Amar é o Meu Respirar. E assim finalizamos o Madrugada com Deus de hoje. Muito obrigado pela sua companhia e audiência. E até o nosso próximo encontro.
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1: Olá, sejam todos muito bem-vindos, um ótimo dia para você, uma ótima quarta-feira. Eu sou Ivan Vaz, vamos juntos ouvir o melhor do sertanejo, do modão. Estão preparados? Hoje é quarta-feira, preparamos uma super seleção para estar tocando no seu rádio. E agradecendo a você, homem do campo, tá aí na cidade, no seu carro, nos levando de carona, o meu muito obrigado pela sua companhia. Você está completando mais um ano de vida hoje? Está fazendo aniversário? Os meus parabéns, que Deus te abençoe hoje e todos os dias da sua vida. E o Alvorada Sertaneja vem começando muito bem com Goiano e Paranaense. Em seguida, Daniel, meu reino encantado, Andrei e Anselmo, a foto do reino encantado, e Otávio Augusto e Gabriel, a sementinha. Um ótimo dia para você. Música.

0: E você ouviu Otávio Augusto e Gabriel, A Sementinha. E obrigado a você que está ligado com a gente, ouvindo a nossa programação. Deixa eu mandar alô para o Fabiano Farias. Está ligado na audiência com a nossa programação. Obrigado, Fabiano. Obrigado pela companhia. Recados da rádio vem chegando. Eu volto já já.
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6: E o Alvorada Sertaneja já está de volta. Uma ótima quarta-feira. Chegando Bruna Viola no Ponteio da Viola.

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0: E você ouviu Lourenço e Lorival, Como Eu Chorei. Deixa eu mandar alô para o Marcelo, lá de Itapetininga, interior de São Paulo. Obrigado, Marcelo. Obrigado pela companhia. E também a sua filha, né? A sua filhinha Marcela, tá ligado com a gente. Obrigado pela companhia. MM, Marcelo e Marcela, tá lá ouvindo a nossa programação. E agora, recados vem chegando, eu volto já.
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5: Já estou de volta por aqui, tem Chitãozinho e Chororó, Fio de Cabelo.

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0: E você ouviu Alan e Aladim a 2 graus. Música pra você ouvir aqui é modão no seu rádio. Recados vem chegando, eu volto já já.
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6: Já estou de volta por aqui. Tem Edson e Hudson, o IP e o Prisioneiro.

0: César e Paulinho, viajante solitário, e mandando mensagem para nós, ligado na nossa programação, o Samuca San, é locutor, tá ouvindo a gente. Obrigado, Samuca, obrigado pela companhia. O Jean Lessa, alô Jean, Jean mandou mensagem para nós, falou que tá gostando da programação, tá ouvindo a gente. Obrigado, Jean, obrigado pela companhia. Ricardo vem chegando, eu volto já já.
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1: E o Alvorada Sertaneja já está de volta. Tem Léo Canhoto e Robertinho, O Último Julgamento.

0: Você ouviu Rick Renner, Saudade Pesada, só os melhores no seu rádio. E nos segue nas redes sociais, você me encontra Ivan Weiss, tá bom? Entra aí no Facebook, meu Facebook é Ivan Weiss, tá bom? Só você pesquisar lá, tá? Arroba Ivan Weiss Topo no Instagram. Você pesquisa arroba Ivan Weiss Topo no Instagram e no Facebook Ivan Weiss. Aí você pode nos encontrar, nos segue aí, você pode participar das nossas programações também. Teremos o prazer imenso de estar atendendo o seu pedido musical. Recados vem chegando, eu volto já já.
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5: E já estamos de volta, estamos caminhando quase na reta final do Alvorada Sertaneja, mas tem muita música ainda pra você. Chegando Mato Grosso e Matias, Retrato de Mãe.
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0: Você ouviu o trio Parada Dura, Jogado na Rua, é o Alvorada Sertaneja. Uma ótima quarta-feira pra você, tá aí ouvindo a gente no seu carro, tá nos levando de carona, tá indo pro trabalho, tá tomando café da manhã, é bom demais, e na audiência com a gente no Alvorada Sertaneja. E agora, recados vem chegando, eu volto já.
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0: E o Alvorada Sertaneja já está de volta e chega pra cantar Trai a Véia, Casa da Vó.

0: E você ouviu Rio Negro e Solimões, de São Paulo a Belém. Quem pediu essa música foi o Mário Silva, de Capão Bonito, interior de São Paulo. Tá ligado com a gente, o Mário Silva. E o Duda Campos, também de Capão Bonito, interior de São Paulo, mandando música para todos os ouvintes da rádio. Obrigado, Duda. Obrigado pela companhia. Recados vem chegando, eu volto já já.
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1: Já estou de volta por aqui no seu rádio. Tem de Paulo e Paulino, Amor de Primavera.

0: Chico Rei Paraná, um degrau na escada, aqui na programação do Alvorada Sertaneja, encerrando por hoje, quarta-feira. Muito obrigado a todos que ficaram ligados com a gente, ficaram ouvindo a nossa programação. Amanhã, quinta-feira, no mesmo horário, estaremos de volta aqui para mais uma Alvorada Sertaneja. Conto com a sua audiência e até amanhã.
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7: Ô, índio velho, chegamos aqui na metade da semana. É quarta-feira, Injara. Buenas, com licença, patrão velho, me aprenda. Na metade da semana, estamos chegando com o nosso programa, o Estância Nativa, índio velho. Cevando um mate, então tá bueno, né? Mas já não tá sovado por demais, não tá na hora de dar uma tapeada nessa erva por cima da cuia? Mas é uma novinha, mas lógico, vivente, hoje em dia tem que poupar de tudo que é lado, né? Até na erva, vivente. Então tá bueno, tchê. Até, vivente, excelente dia, buenas. A Tauras e Prendas, que tá juntito conosco por aqui, para mais um programa, o Estância Nativa. Para começar bem nossa quarta-feira, vem aí, Crioulo dos Pampas.

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A viúva retorna às prendas domésticas. 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

0: Os quatro Gaudérios, fechando por aqui, vivente, mais um Tranco Bagual, no nosso programa, o Estância Nativa.
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4: Gaúchos de coração e de tradição, grato pelo costado, é o nosso programa, o Estância Nativa, a boa marca do Pampa. Grupo Pialo, vai abrindo assim.

0: Esse é o compasso fandangueiro. E tenho dito, nego velho, coisa bem boa, tchê. Aqui fechando mais um bloco pra ti no nosso programa, no Estância Nativa, tchê.
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4: Ah, marca boa do Rio Grande, programa de hoje tá bueno por demais. É ou não é, vivente? Ah, te disse. É desse jeito que a indiana gosta de ouvir a boa marca do Rio Grande do Sul, né, tchê? Aqui no Tranco Bagual e Galponeiro, abrindo mais um pialo desse jeito, ó. Os Maragatos, tá por aqui.

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0: A Vivente é fechando com os Galponeiros no Estância Nativa. Mais um bloco nesta quarta-feira.
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0: Vamos seguindo, gauchada amiga. Ahá, devem ter por aqui no nosso tranco nesta quarta-feira, já chegando, pialando. Grupo Caldírio está abrindo a

nego velho, tá por aqui? Eco do Rio Grande, bom por demais. Ah, é desse jeito, tchê. Buenas, Indiana Macanuda, grato pelo costado. Aqui, Baitaca. Fechando por aqui mais um programa, o nosso Estância Nativa. Vamos estar de volta amanhã, quinta-feira, com mais um programa. Buenas, garruchada amiga, tchê.

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11: Moçada, hoje é quarta-feira, meio de semana, e nós estamos chegando juntos por aqui para mais um programão. Tem para você agora o nosso Baú Sertanejo, na edição da sua quarta-feira, meio de semana. Pra gente começar, tem Rick e o Renner, volume 6, a música Que Nem Chiclete, hein? E depois tem a Thaíde Alexandre, Quando o Amor é Pra Valer. As melhores canções tocam aqui na

0: Abrimos muito bem o nosso baú de hoje. Alan e Aladim, Remédio Veneno, Teodoro e Sampaio, Paixão Proibida, Adalberto e Adriano, Sedução. Ainda ouvimos Quando o Amor é Pra Valer, canção de Ataíde Alexandre, Henrique Renner, volume 6, 1999, Que Nem Chiclete. Daqui a pouquinho a gente volta. Aguenta aí que é um minutinho só. Muito mais músicas pra você na sua quarta-feira.
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0: Esse é o nosso baú de quarta-feira, só modelo de qualidade. João Paulo e Daniel, a música Apaixonado por Você, vem chegando para abrir esse bloco. E depois tem Eduardo Costa, versão acústico, Avião das Nove.
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0: Fechamos muito bem com César e Paulinho, Meia Noite de Amor, ainda Alan e Aladim, Paixão. Começamos também com Eduardo Costa, Avião das Nove e João Paulo e Daniel, volume 6, Apaixonado por Você. As melhores músicas tocam aqui.
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5: De volta em mais um bloco do nosso Baú Sertanejo na sua quarta-feira, meio de semana. Leonardo, idas e voltas. Depois tem Victor e Léo, Fuscão Preto.

0: grande Andréia Andrade, Por Causa Dela. Alan Aladim com Guilherme Santiago, A Dois Graus. E ainda nós conferimos juntos, Rio Negro e Solimões, a música Ensaio do CD Ensaio Acústico, Porta do Mundo, Moda Boa, regravação do Peão Carreiro e Zé Paulo. Victor Léo, Fuscão Preto, também nós conferimos, um grande sucesso da nossa música. E ainda Idas e Voltas com Leonardo. Na sua quarta-feira, nós vamos rapidinho para o intervalo e daqui a pouco tem muito mais moda.
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0: Já de volta por aqui na sua rádio preferida. Tá chegando agora Rio Negro e Solimões, 1989. Quero sua volta. Depois Mato Grosso e Matias, Mistério.

0: legal, fechando mais um bloco com A Saudade Não Passa, Bruno e Marrone, Zezé de Camargo e Luciano, Sou Assim, Mato Grosso e Matias, Mistério, Rio Negro Solimões também cantou com a gente lá de 89, a música Quero Sua Volta. Esse é o nosso baú, Baú Sertanejo.
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0: E a festa por aqui não para de jeito nenhum. Quarta-feira, meio de semana, tá pintando modão, tem João Mineiro e Marciano, até você voltar pra mim. Depois tem Zezé de Camargo e Luciano, entre ele e eu.

0: Essa dupla é responsável pela grande revolução da música sertaneja. Eles abriram caminhos para que a gente pudesse estar aqui hoje. Fizeram com que a gente tivesse orgulho de ser chamado de caipira. Obrigado, Léo Canhoto e Robertinho.
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0: de João Paulo e Daniel por aqui. Música bonita, Desejo de Amar, Leandro Leonardo, Horas por Dia, Ney e Nando, Fofinha, Participação, Léo Canhoto e Robertinho, Zezé de Camargo e Luciano, Entre Ele e Eu, e ainda João Mineiro e Marciano, Até Você Voltar Pra Mim. As melhores músicas tocando aqui.
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0: No baú tá chegando as últimas. Para começar tem Eduardo Costa, Quando o Amor é Pra Valer. Depois tem César e Paulinho, Geração de Cantador.

0: carinho, obrigado pelo carinho. Pode aplaudir a nossa família, realmente é uma geração de cantador. Craveiro e Cravinho, aplauso de vocês.
1: Ed e Fábio César.
0: Ed e Fábio César. Para recordar, só um versinho aqui de um pupurri de pagode para vocês.
2: Noite de festa no Olímpia.
0: Saudoso tinha uma carreira mais ou menos assim, vamos lá.
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0: última de hoje, grande sucesso na voz do Humberto e Ronaldo, Padão, ainda Leonardo, Namoro Novo, César e Paulinho, Geração de Cantador, Eduardo Costa, Quando o Amor é Pra Valer. Um forte abraço aqui do amigo Melbert Andrade, obrigado a você pelo carinho da audiência. Voltaremos amanhã, quinta-feira, em mais um Baú Sertanejo.
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11: 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Vem aí a próxima atração.

Gente, bom dia, bom dia, bom dia, bom dia, né? Ah, que maravilha, né? Tamo juntinho. Mais uma manhã aqui na sua Caldas FM 98,7. Um bom dia pra você, obrigado aí pelo carinho, pela companhia, em qualquer cantinho que você esteja, né? Seja bem-vindo à nossa programação. A partir de agora vai eu, teu amigo Valdemiro Alves, fazendo aquela companhia, levando pra você os melhores sucessos, aquela descontração, né? Aquele bacana, né? Aquele sucesso legal que você gosta de ouvir. A você que participa juntinho conosco, né? A você que já tá aí na luta, já tá no trabalho, para você que está nos acompanhando aí, vem curtindo a Caldas FM nas madrugadas, né? Seja bem-vindo a partir de agora até as 10. Vamos juntinho com alô, bom dia para você, tá ok? Agradecendo a todo o nosso poderoso, nosso Papai do Céu, obrigado, Senhor, por mais esse segundo, mais esse minuto, mais essa hora, mais esse dia de vida, viu, meu Pai? Que o Senhor possa estar sempre nos amparando, nos estando lado a lado conosco. Se acaso tropeçarmos, que o Senhor possa nos erguer, ensinarmos o caminho certo da vida. Obrigado, Pai, por tudo que o Senhor tem nos feito. Obrigado. O Senhor nos ensina a poder, né, aprender a esperar, cara, o momento certo, né? Que o Senhor possa estar sempre levando para nossa mente as coisas maravilhosas, que o Senhor possa estar nos clareando, possamos estar, né, dando aquele abraço no próximo que está ali precisando, meu cara. Que o Senhor possa estar sempre juntinho conosco todos os dias, né? Em qualquer cantinho que possamos estar, que o Senhor possa estar tomando conta da nossa família, dos nossos filhos, aos filhos dos nossos filhos, aos nossos amigos, aos amigos de nossos amigos, e agradecendo ao Todo-Poderoso por mais esse momento. Bom dia, viu? Tudo de bom. Meu cara, aqui a voz está meio embargada, porque o tempo deu uma mudada, hein, meu filho? É, nós inventamos de caçar, fazer um serviço de pedreiro ali, mas comeu uma poeira ontem, meu filho, né? O negócio tá complicado, viu? Mas aqui vai dar certinho, viu? Ótimo dia pra vocês aí, obrigado aí pelo carinho, você que tá sempre juntinho conosco aí, aos nossos pedreiros em geral aí, né? Os auxiliares de pedreiro aí, a toda essa família aí, tá sempre juntinho conosco, alô, Engenheiro Caldas, Governador Valadares, Alpercata, Era Nova, qualquer cantinho que você esteja, Córrego do Moledo, Córrego do Zilhão, Córrego das Pedras, Córrego das Palmeiras, Córrego do Italiano, né? Córrego do Beija-Flor, Córrego dos Alexandres, bom dia pra vocês aí, viu? A gente agradece aí pelo carinho aí, viu? Alô, meu compadre Miguel, tá ligadão com a gente lá no Córrego dos Alexandres, né? Zé Carlão, a Maria, toda essa família aí, né? Os parentes aí, um ótimo dia pra vocês aí, viu? Bom dia pra vocês. Ô Guarazão, velho, trabalhar, meu filho. Ô Sr. Raimundo, ó, começa a chegar a serviço cedo nesse moço aí, que o tempo hoje tá fresco, tá? Um bom dia pra vocês aí, tá ligadão com a gente, essa moçada que tá ligada aí na Cidade Nova aí, né? Em qualquer cantinho que nossos amigos pedreiros estejam aí, a você carroceiro, né? A você gari, a você que cuida da limpeza da nossa cidade, a toda essa família que trabalha aí na área da coleta, né? A vocês enfermeiras, médicos, né? Primeiro Papai do Céu, depois os guerreiros, aos motoristas escolares aí, né? Das linhas de escolar aí, dos ônibus, né? A toda essa família da ambulância aí, todos, né? Essa galera do socorro aí, bom dia, viu? A você da Polícia Militar, Polícia Civil, bom dia, acorda pra vida, meu filho. A você que tá ligadão aqui, meu filho, em oferecimento aí de marmoraria, vidraçaria, central, sempre juntinho conosco. A partir de agora, alô, bom dia, né? Também vai restaurante Três Irmãos, direção da minha comadre, obrigado aí pelo carinho, pela companhia. Agrosítio tá lá ligado com a gente, né? O meu compadre Leandro, toda essa família aí, a gente agradece, João Vitor, né? Obrigado aí pelo carinho aí, um bom dia pra essa moçada aí, também juntinho conosco, fazendo a programação do Alô, Bom Dia, essa família da Maconfé, direção do meu compadre Raimundinho, todos os funcionários aí, você, cliente, né? Amigos aí da Maconfé, e obrigado aí pelo carinho, um bom dia pra essa turma aí, viu? A você que tá sempre juntinho conosco, né, meu cara? Quer que o seu nome apareça aqui na nossa emissora, é um prazer estar divulgando a sua empresa aqui, viu? Pode falar com a gente, hein? Pode ligar aqui, meu filho, no 3234-1250, eu falo com o Valdemir Alves aí pessoalmente, nós estamos aí nas gerais aí, Engenheiro Caldas, viu? Um bom dia pra vocês, hein? Fique na paz, viu, cara? Vamos que vamos nessa jornada.

que maravilha saber que Deus nos tem, né, meu cara? É bom demais, isso é uma honra enorme pra nós, né? Então, meu cara, tem que fazer por onde tá agradecendo, né? E louvando, né, glorificando aí a toda a palavra do nosso Todo-Poderoso. Ai, que bom demais, meu filho, ligadão, mantimento de baixo, mantimento de cima, né? Alô, galera, né, que tá ali da VM aí, bom dia pra vocês aí, viu? Vila Martins em geral aí, Alain Aladim chegando aí, né? Liguei pra dizer que te amo. Bom dia, alô, bairro José Dernés, como é que uma gracinha? Bom dia, viu, minha filha? Toda essa família aí, né? Essa moçada aí da melhor idade. Bom dia. Alô, meu compadre Uritz. Fala comigo, meu filho. Canta pra nós, canta, meninos.

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2: Bacana demais, meu cara, vamos que vamos nessa jornada, né? Até as 10, acertando seu relógio aí. E Adalberto e Adriano, Folha Seca, canta pra nós, canta as meninas.

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0: bacana demais, né? Você curtindo aí, saudoso Américo Marins, né? Ei, menina, devemos fazer o bem. É, pois é, com certeza, né, meu cara, né? Fazer o bem, meu cara, né? Sem olhar quem e o nosso Senhor nos dá o retorno, né? Ótimo dia pra você, obrigado aí pelo carinho, pela companhia aí, né? Tá sempre ligado com a gente. Bom demais lá pra você que tá aí nos fazendo aquela companhia toda manhã, acertando seu relojão aí, né? 7h40. Ô, Fifi, já tem sucesso pra você, viu? 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Tem erro, não. 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Eu volto já já.
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Ah, Zezé de Camargo e Luciano, como anjo, né? Aqui na sua melhor sintonia, acertando seu relojão aí, viu, meu filho? 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Ô, Fifi, ó, sucesso, hein, meu filho? Jean e Giovanni, né? Taça de Pranto na sequência, duas vezes você. César e Paulinho, bom dia, Fifi. Aquele abraço, meu irmão.

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0: bacana demais, né? Diego Vitor, né? Participação de Henrique e Juliano, né? O álbum. Um ótimo dia pra você, tá sempre ligadão aqui na sua Caldas FM 98,7. Deixa eu te falar pra você, meu irmão. 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Um ótimo dia aí, toda essa família, viu?
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0: Ah, pois é, né? Não precisa não, né? Se não precisar, não tem problema não, viu, meu cara? 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Bom demais, né? Chegando pra Marcela, tá ligadona com a gente lá no bairro Bituruna. Ela quer ouvir Bruno e Marrone, Ligação Humana, né? Marcela, obrigado aí pelo carinho aí, viu? Também o Marcos aí. Abração aí na toda a família, viu? Tamo junto aí nessa jornada aí. 8 e 3.
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bacana demais, né? Ligação Urbana, Bruno e Marrone, aqui na sua melhor, Acordas FM 98,7, a melhor sintonia, né? Sucesso passa por aqui. Obrigado, alô, Iraí, Sobralha, né? Bom dia pra você, hein? Obrigado aí pelo carinho, né? Também a Mar, tá ligado com a gente lá, né? No Córrego das Palmeiras. Obrigado aí, um bom dia pra vocês aí, viu? Obrigado aí pelo carinho. O Eli Padeiro, Sobralha, obrigado aí, um abraço aí, meu irmão. Graça e paz aí, meu cara. Aqui, tá sempre juntinho conosco e lembrando a você, meu irmão, deixa eu te falar. 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Bom dia pra vocês aí, viu? Tá subindo aí, né? Vai sentido aí a Caratinga, né? A sua esquerda. Tá descendo, meu cara? É, vai só a direita, hein? Ah, ela tá lá juntinho conosco, viu? Bairro Restaurante Três Irmãos aí, próximo à Igreja Católica. Bom dia. Aí chegando, né? O Renato tá ligadão com a gente, o Cláudio, né? As pedreiras em geral. Alô, meu compadre Lói. Bom dia, meu irmão. Obrigado pela sintonia, o Cacá, né? Toda essa família aí, as pedreiras em geral aí. É, Zé Horácio, obrigado pela sintonia, né? Ótimo dia aí, o Celso, né? Família aí, bom dia pra vocês aí, viu? Alô, Nega do Matosa, bom dia. A ligadona, né? Ó o Leão, hein? Ô, meu compadre Angelina, acorda, meu filho. Vem chegando aí pro Renato, pro Cláudio, né? Falou, toca aí, Tião Carreiro e Pardinho pra nós, hein?

Cavaleiros do Forró, né? Melô da Maldade, né? Que é isso, né? Te ver chorando, dizer que vai ser maravilhoso, né? É, maldade, né, seu Belisquete? Um ótimo dia para você estar sempre ligadão. Aqui, é que sabe quem ligou aqui agora, seu Belisquete? Pirulito, tá lá em casa lá. Ele falou assim: eu vou, tô aqui, viu? Tô ligado, né? É, trabalhar aqui é bom, não vem não, mas tá ligado, olha só pra você ver. É, ainda tá tirado, hein? É, tô ligadão aqui. Esse jovem, né, rapaz? Eu tô ligadão aqui. Manda um abraço pra nós aí. Tá lá, Pirulito, né? Pirulito, Juliette veio, né? Fubá. É só Pirulito que não veio, é por causa da escola, né? Ah, então, se não tiver estudando, não pode trabalhar também, não. Tá certo, né? É verdade. É ter o período dia da escola e o período de trabalho. Aqui, um ótimo dia pra vocês, sempre ligado aí. Meu compadre Luiz, né? Tá aí ligadão com a gente, garageiros, moradores aí da Duque de Caxias. Alô, bairro Lagoa. Ao Maurício, Maria, né? Obrigado pela sintonia aí. Ao Geraldinho, né? Tá lá da Cistec, a Geralda, né? Do pastel aí. Ô, Fabinho, Tecnosom, um abraço aí, meu irmão. Obrigado aí pelo carinho aí, viu? Tá lá. Ô, Zé Pança, tudo na paz aí, Dona Maria, né? Toda essa família aí. Um ótimo dia pra vocês aí, tá? Moradores de Lagoa Geral. Francisca tá ligadona com a gente. Alô, Tereza, Vila São José aí. Obrigado, viu, Tereza? Um ótimo dia pra essa família aí, viu? Bom demais, né? Você que tá sempre ligadão aí. Ô, Lorica, bom dia, minha filha. Tudo na paz, hein? Tranquilo? Um abração aí, tá? Meu compadre Luiziano, comadre Rosa, Aritissaba, né? Alô, meu compadre Vadim. Essa galera aí do almoxerifado aí, né? Essa moçada aí, bom dia aí, viu? 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Bom dia pra vocês aí, viu? Alô, meu compadre César, né? Celeiro aí, obrigado pela sintonia, viu, César? Um abraço pra você aí, meu irmão. Tudo de bom aí. Eu vou atender, né? Aqui tá ligado com a gente, né? Marquinhos falou, toca pra nós aí, meu filho, quebre, Cauã. Ah, muito estranho.

0: Bacana demais, né? Grande sucesso aí de Dalton, né? Você curtindo aí com o Kleber Cauã, aqui na sua melhor Caldas FM 98,7, sua melhor sintonia, comunicando contigo, teu amigo Rodomiro Alves. Eu volto já já daqui a pouquinho, logo após o play.
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0: Bacana demais, né, meu cara? Sou Joe, né? Somos nós, vamos que vamos nessa jornada aí até as 10 aqui na sua melhor Caldas FM 98,7. Bom dia, né? 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

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Tá lá o Léo, um abraço aí pra vocês aí, viu? Tudo de bom aí, meu cara. Vem chegando aí, né? Cantando Cristiane, né? Participação de Gina e Gena, né? Alô, Cristiane, Rafael, fala pra nós aí, meu filho. Ô, compadre Zé Juca, segura aí.

menina, hein, meu filho? Que é isso, né? A uma hora dessa, sou Raimundo Vilas Novas já. É, ele abraçou lá, meu filho, a enxada pra cintura lá e tá dançando. Ô, seu Raimundo, coloca o guará pra movimentar aí, meu filho. Deixa esse moço parado aí, não, viu, seu Raimundo? Bom dia pro senhor aí, um forte abraço aí, né? Tá lá ligado com a gente, fazendo a companhia, né? Tá lá na Cidade Nova aí, né? Um abraço aí pra toda essa família aí. Lembrando a você que tá sempre juntinho conosco, meu cara, né? Você que tá com certeza fazendo aquela programação todos os dias, não pode perder, né, meu cara? Então tá construindo, tá reformando, né? 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Vai lá, ligadão, vão sim, vão mandar sim, aí, falou, vou dormir, manda uns parabéns pra essa turma aí, tá completando nossa data hoje, tão feliz. Felicidade pra você que tá completando nossa data hoje, né, meu cara, né? Nesse dia 14/10/2026. Parabéns, felicidade e tudo de bom. Que o Papai do Céu te ilumine e traga paz aí, viu? Então, tudo de bom pra você aí. Tá dado recado sobre o esquete? Ah, tá, mandar abraço também? Então, vou mandar abraço, meu filho. Tá ligado com a gente lá. Alô, Roberto. Alô, Hélio. Obrigado pela sintonia. Maria, sai do beco, Maria. Gilson Cruz, obrigado pela sintonia. Tá ligado com a gente lá, né? Alô, meu compadre, né? O Renato. Um ótimo dia pra vocês aí, viu? Obrigado pela com aí. Renatinho, né? De Renatinho não tem nada, né? É filho do Guará, tem quase 2 metros que é Renatinho. Ótimo dia pra vocês aí, meu filho, tá ligado com a gente, né? Também ligado lá o Cláudio, né? Pedreiro aí, um ótimo dia pra vocês aí. Alô, Zé Malta, no, alô, Charles, bom dia, né? Tá ligado com a gente, né? Também tá lá ligado com a gente o Ronaldo, um ótimo dia pra toda essa família aí. Alô, Tyler, né? Toda essa mamãe aí, família aí, né? As filhas aí, obrigado, viu? Um abraço pra vocês aí, tá bom? Tá lá, RM, né? Ronaldo e McLane, além disso, pra você trabalhando com parte elétrica, também aquela placa solar, viu? Vai favorecer bem, viu? Pois é, Guará, tá construindo aí, ó. Coloca uma placa solar, viu, filho? Com certeza vai ser uma economia total aí na casa aí, tá bom? Né? Vai ficar bom demais, meu cara. Você o que, ó? Você paga, quando você assusta que não, você fala, que é isso aí? É, um amigo meu falou comigo, falou, dei até pra me ligar ventilador, tava difícil com a energia normal. Coloquei uma placa solar, tem 2 ar-condicionados no quarto das crianças, e tô pagando, ó, um pouquinho, mas nem sente no bolso, não, viu? Então, procura o Ronaldo aí, viu? Ô Guará, chega lá, fala com ele, fala, ó, o meu primo mandou procurar você, que quer colocar uma placa solar lá na minha obra lá. Beleza? Então tá dado aí, né? Fala com o Ronaldinho ali, né? O Ronaldinho era ali. Tá dado o recado aí, viu, Ronaldo? O Whitney, né? O Jim, um ótimo dia pra vocês aí. Bom demais, tá lá ligadão com a gente também fazendo a programação aí, né? Meu amigo Adilson, né? Do posto, obrigado pela sintonia. É, lá do Divino Traíra, né? Ô Adilson, bom dia, meu irmão. Obrigado aí pelo carinho, né? Aos nossos amigos frentistas da rede de posto, né? A todos os borracheiros aí. Obrigado aí pelo carinho, viu? Bom dia pra vocês aí. Alô, Edna, meu compadre Fernando, né? Obrigado pela sintonia, Vila Rainha, a gente agradece aí, né? Também ligado com a gente, a minha comadre Silvana, né? Olha lá, esposa do Guará, aqui, um abraço pra vocês aí, viu? Família Marins aí, tudo de bom, hein? Meu compadre, ô, seu Raimundo aqui, ó, é, ô, Vilas Novas, é a nós aí. Ei, Barreirito, canta pra ele, meu filho, tá acertando o relógio, 8h33.

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1: Bacana demais, né? Você curtindo aí Elton John, né? Never to let, né? Participação aí de Flat Blink, né? Tá aí, Cali, né? Bom demais, né? Sucesso, né, meu cara? Aqui na sua melhor, Caldas FM 98,7. Rápido apoio cultural, só faturou o leite da garotada aqui. A gente tá de volta já já, tá bom? 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Daqui a pouco a gente volta.
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1: Bacana demais, sou John, meu cara. Vamos que vamos nessa jornada aí. Alô, bom dia, até às 10, né? Acertando o relojão aí pra você aí, né? 8h42, aqui na Sou Melhor. Lembrando a você que tá sempre ligado com a gente aí, a gente agradece aí pelo carinho, pela sintonia, né? A toda essa moçada aí que tá na reta, né? Vamos ser ligado com a gente aí. Obrigado. Alô, Nicolau, bom dia pra você aí, meu irmão. Obrigado pela sintonia aí, viu? Toda a família aí, a gente agradece aí pelo carinho aí, né? Estão sempre ligadão com a gente aí, né? Tá lá ligado com a gente. O meu amigo Francisco, né? Bom dia pra você também, meu irmão. Obrigado aí pela sintonia, né? O Fih pintou aí, um abraço aí toda a família, viu, Fih? A gente agradece aí, né? Também ligadão com a gente lá, fazendo a programação, né? Ao nosso amigo, né? Dona Si. Alô, Dona Si, um abraço pra você, meu irmão. Obrigado aí pelo carinho, né? Lá no Caixa Larga, tá aí ligadão com a gente aí. Corpo do Arroz, aquele abraço aí. Obrigado aí pela sintonia, viu? Tudo de bom pra vocês aí. 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Um bom dia pra vocês aí. Vem chegando aí, ô meu compadre Angelino, já tá na luta aí, né, meu filho? Obrigado aí pelo carinho, pela sintonia. É, matando aquela saudade, né? Vem chegando aí, falou, toca pra nós, Amado Batista aí, a única.
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0: Ah, bacana demais, né? Você curtiu aí Amado Batista, na sequência Barreirito, desculpas, né? Ótimo dia pra você, vai acertando o seu relógio, hein? A gente agradece aí pelo carinho, pela companhia. Ô, minha com uma gracinha, tudo na paz, hein, meu filho, né? Ótimo dia pra vocês, bairro do Ernesto aí, ligadona com a gente, né? Ótimo dia pra toda essa moçada, viu? Ah, tá lá ligada com a gente, né? Alô, minha comadre Nalzira, bom dia, Vila Rainha, né? Tá ligadona aí. Aos moradores da rua Santo Antônio, o José, né? O primo, hein? Tá elétrica aí com certo aparelho. Ô Zezé, um abraço aí, viu, meu filho? Papai do Rodrigo aí, obrigado aí pelo carinho, viu? A gente agradece aí toda essa família. O Sodão, né? Aí da rua Santo Antônio. O Sodão, um abraço aí, meu irmão. Tamo junto aí, viu? A luta continua. Vamos pra luta, meu irmão. Forte abraço aí, obrigado aí pelo carinho, viu? Também ligadão com a gente, hein? Fazendo a programação aí, toda essa família, né? Carlinho, né? Aparecida, Carlinho Pescador aí. Bom dia pra vocês aí, viu? Tudo de bom, hein? A ligadão com a gente. Ô, meu cabelo, tio, se pôr tudo sob controle, hein, meu filho? Na paz. Tranquilo, bom demais. É, tá lá no Barzinho Beira Rio, né? Um ótimo dia pra você, viu, Cipó? Tá ligadão com a gente aí, Beco Zé Titio. Um abraço aí pra toda essa família, né? Ligado com a gente. Alô, Dudu, Eduardo, né? Lá do Caí, obrigado aí pelo carinho, viu? Meu compadre Donizete, um forte abraço aí, toda essa família. É, tá sempre ligado aí com a gente aí, tá bom? Beleza? É? Ah, pois é, né? Meu amigo, né? Lá do Mercadinho, ligadão com a gente. Ô, Rony, bom dia, meu irmão. Obrigado aí, Rony. Ótimo dia pra vocês, hein? A gente agradece aí, viu? Sempre nos fazendo aquela companhia aí todos os dias. Também tá ligado, ô Delvane, na reta, né? Bom dia, um abraço aí, Delvane. Vem chegando aí, né? Ô Cipó, segura aí, meu irmão.
1: É de deixar a gente com a dor no cotovelo desgramada, viu, senhor? Vou chamar o Ronan e o Ronaldo pra cantar lá comigo de novo. Ronan e Ronaldo, canta essa moda comigo aqui.
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0: Cearense Lorival, né? Desconhecida, você viu? Ô, Sublisquete, deu falta de sorte demais, né, Sublisquete? Você viu? É, Senor deixou um bilhete lá que foi pegar, meu filho. O vento chegou e ó. Aí falou, agora o jeito é eu cantar aqui pra ver se eu acho de volta, né? Ótimo dia pra você, tá ligadão aqui no Sou Melhor, né? Bom dia, acerta seu relógio, hein? Bacana demais, né? Aqui, ah, já tá na hora já? Ah, então vamos aqui pra um rápido apoio aqui. A gente volta já já daqui a pouquinho, viu? Voltando aí pra você. Ah, 9 horas? Beleza, eu volto já já.
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0: Bacana demais, meu cara, sou Joe, né? Sou eu, vamos que vamos nessa jornada aí, né? É como diz o jovem, que é nós, mano. Ótimo dia pra essa turma aí, obrigado aí pelo carinho, viu? Você que tá sempre ligadão com a gente aí, fazendo a programação aqui no Sua Caldas. Bom dia, né? Ótimo dia aí, viu? Tudo de bom, hein? 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Tudo de bom aí. Toda essa moçada aí da Marmoraria e Vidraçaria Central aí. Bom dia. Bom demais, né? Alô, Marcela, obrigado aí pela sintonia, viu, Marcela? Ligado com a gente aí, forte abraço aí, né? Tá lá em Ravena, ligadona com a gente lá em Sabará. E a Ravena pertence a Sabará, né, o seu Brisquete? Ah, pois é, né? O Ronaldo também tá lá na cidade de Caeté, né? Ele aí, a nossa mamãe, né? É, ali é minha segunda mamãe, né, meu cara? Eita, menina, né? Maria, né? De Lourdes. Ô, dona Maria, bom dia pra vocês aí, viu? Um abraço aí. Também ligadona com a gente, né? Minha comadre Terezinha, mamãe do Elias, né? Posso Chance Dias. Ao meu compadre Braz, né? Um abraço, fala comigo, fala comigo. Bom dia, viu? A comadre Ninho, toda essa família aí, viu, Ninho? Um abraço aí pra vocês aí, tá bom? Tá lá ligado lá, Maria, lá Aparecida, né? A irmã aí do meu compadre Atraíde. Obrigado aí pela sintonia, viu? Tudo de bom pra vocês, hein? Sempre ligado aqui na sua Caldas, 98,7. Vem chegando aí, né? Cantando pra ela aí, tá lá ligadona com a gente, né? Ela quer ouvir uma música do Pablo aí, né? Desculpa aí, você toca? Demais da conta, né? Alô, Célia, obrigado pela sintonia, viu? Não era nova aí, bom dia pra você, viu, Celinho?

bacana demais, né? Você curtindo aí, Pablo, né? Bom dia, bom dia, né? Eu vou atendendo também a Letícia lá de Plautino Soares. Onde que... Hã? Ah, seu Blisquete, você tá, tá viajando longe, hein? Aqui, por falar em viajar longe, vou pegar a carona aqui, né? Da Letícia aqui, né? Plautino Soares. E quero mandar um forte abraço, né? Meu compadre Adélio, tá lá, né? Em Santa Catarina, né? Piauí. Obrigado aí pelo carinho, viu? Tá sempre ligadão com a gente, né? Alô, meu compadre Fred William, Catalão, Goiás. Obrigado pela sintonia. Sandra, né? Lá em Roraima, Caroeb. Obrigado aí, um forte abraço aí, viu? Tudo de bom pra essa família aí, beleza? Sempre ligado com a gente aí. É, a Letícia falou, quero ouvir uma música da Roberta Miranda, Amor Incandescente. Você toca pra gente aí? Toca sim, demais da conta, né? Ótimo dia pra vocês aí, obrigado aí pelo carinho, pela sintonia, né? Alô, Dete, bom dia pra você, viu? Obrigado aí pelo carinho, viu? Sempre ligadona com a gente aí. 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Vem chegando aí pra ela, né? Plautino Soares, aquele abraço aí toda essa família, Roberta Miranda, Letícia, um abraço aí, tudo de bom, viu? Ótimo dia pra vocês aí.

aí pra você curtindo. Alô, bom dia, né? Vai acertando o seu relógio aí, 9h14, né? Alô, galera de Magé, Juscelene, né? Meu compadre de Zilde, né? Alá, Raquel, toda essa família, hein? Um ótimo dia pra você aí, Miqueias, né? Alô, minha amiga Cileida, bom dia pra vocês aí, viu? Tudo de bom, hein? Essa galera aí do Rio e de Magé, viu?

aí pra você curtindo aí descaradamente, né? Sueli Santos, bom dia, né? Acertando o seu relógio em 9:16. Obrigado aí pelo carinho, pela companhia. Eu vou, né? Ah, vai dar tempo ainda? Ah, pois é, né? Então, daqui a pouquinho então nós toca lá pra ir lá. Ah, beleza, né? Meu amigo Arlen tá ligadão com a gente lá, né? Tá mandando aqui um forte abraço aqui, dando os parabéns pela programação, né? Obrigado aí pelo carinho, viu, Arlen? Um ótimo dia pra você. Alô, meu amigo Valdemiro, mora aqui no Pindorama, né? Em Belo Horizonte. Tão curtindo aqui pelo aplicativo aqui. Peguei aqui com seu amigo, né, Walter, o sucesso aqui. Ah, obrigado, viu, obrigado, Walter, né? Por estar aí passando aí o aplicativo da emissora aí, entendeu? Obrigado aí, viu, meu cara? Ô, Arlen, um abração aí, meu cara. Prazerão falar contigo, viu, meu cara? É, maravilha, né, cara? Quanto tempo, né? Vai chegando os amigos de leve, né? Um abração, viu, Arlen? Que satisfação enorme, meu irmão. Daqui a pouco a gente vai estar tocando aí pra você timar então aí, beleza? Tá dado o recado aí, já, logo após o apoio cultural, tá bom, meu irmão?

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4: Aí pra você, né? Estamos de volta aqui na sua melhor, acertando o seu relógio aí, 9 horas e 20 minutinhos, acertando o relógio aí, né? A gente vai agradecendo aí pelo carinho, pela sintonia aí. Ô, meu compadre Arlen, bom dia pra você, viu, meu irmão? Obrigado aí pelo carinho, pindorama aí, né? Obrigado aí. E obrigado também, né, o Walter, por ter passado aí o contato aí da emissora aí, né? O aplicativo aí. Tá lá curtindo aí, meu filho, né? Falou, ó, tão ligadão aqui, né, meu cara? Nós estamos aqui no trabalho aqui neste momento, né? E estamos aqui curtindo aqui a programação aqui. É um prazer enorme tá falando contigo aí, viu, teu amigo? É, Valdemiro, ô, cara, obrigado, viu, ô Arley, eu que agradeço, meu irmão. Ele falou, toca pra gente aí, Tim Maia, né? Aí, Descobridores dos Sete Mares. Bom dia, né? Alô, Pindorama, né? Alô, BH, bom dia.

bacana demais, né? Você curtindo aí, Tim Maia, né? Tá aqui também ligadão a gente, curtindo a programação, né? Meu amigo César Davan, né? Que faz aí a linha de Belo Horizonte, a Governador Valadares, a Valadares a Belo Horizonte, né? Aquele preço bacana. Aí ele falou comigo, falou, deu, eu tô ligadão aqui, cara, no aplicativo aqui da emissora aqui, você tá tocando em sucesso de Tim Maia, né? Bacana, tamo junto aqui, tô em Governador Valadares, tá esperando pra carregar ele, daqui a pouco ele tá, né, subindo essa serra aí de Belo Horizonte aí. Ô César, um abraço, meu irmão. Ele falou, toca pra nós aí, meu filho, né? Aí, menino, aquele forrozão bacana, hein? Segura aí, meu irmão.

bacana demais, né, meu filho? Não é que a vida tá assim tão boa, mas o sorriso ajuda à toa, né? Verdade, né? Aquele bom sorriso, com certeza, aquela alegria, né? Aquele bom dia maravilhoso, aquele abraço. Ah, que bom demais, né? Tem muitos que tá querendo aquele abraço, né? Aquele bom dia espetacular. Então, meu cara, tá dado aí o recadinho, né? Pois é, né, meu filho, né? Tá rindo à toa, né? Ei, bom demais. Pra você que tá sempre ligadão aqui, deixa eu te falar pra você, meu irmão. 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Um ótimo dia pra toda essa moçada aí. Tudo de bom pra vocês aí, viu? Bom demais, né? Ô, Marco Antônio, Teodoro Sampaio, meu filho, é amigo de escarato. Segura aí, Marco Antônio, aquele abraço, meu irmão.

aí pra você curtindo aí, Gustavo Lima, né? Vou te buscar. Frete Hungria, aqui na sua melhor. Um ótimo dia pra você. Obrigado aí pelo carinho. Ô Leão, daqui a pouco tem sucesso aí, viu, Leão? Ótimo dia pra vocês aí. Obrigado aí pelo carinho, viu? Tudo de bom aí, sempre ligadão com a gente, né? Alô, Fátima. Bom dia pra você, viu, Fátima? Obrigado aí pelo carinho, pela sintonia. Tô ligadona aqui em Opercata. Queria ouvir aí Simone Mendes, né? Climão. A gente toca, né? Com certeza. Um abraço pra você. Obrigado aí pelo carinho aí. Também o Kleber, viu, Fátima? Um abração no Kleber aí. Rapaz do som aí, né? Da sonorização aí de Opercata. Um abração aí. Tudo de bom pra vocês aí, viu?

Ah, que é isso, né? Simone Mendes, climão, né? Já desistiu, só não me deixa, né? Ótimo dia pra você, vai acertando o relógio aí, né? 9h37, ótimo dia. 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Alô, Xodó, toda essa família aí, bom dia, viu? AgroSítio, ótimo dia. Nunca bacana demais, né? Vamos ali pro rápido apoio cultural. Volto já já, fechando o último bloco, né? Atendendo o Branquinho, daqui a pouco tem sucesso pra você, viu?

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0: bacana demais, né, meu cara? Estamos aí de volta, fechando o último bloco aí, né? Eu vou atendendo aí, olhar o Leão, Leão, o Breguinho. Ótimo dia pra vocês, obrigado aí pelo carinho, viu? Alô, nega do Matosa, obrigado pela sintonia, né? Ele falou, toca pra nós aí o Sérgio Reis, né? Ei, menino da porteira.
1: Sérgio Vieira.

aí pra você, né? Ligadão aqui no Socorros FM, obrigado aí pelo carinho, pela sintonia, né? Alessandra Santos falou assim, toca pra nós aí, Valdemir Alves, quero ouvir um sucesso com Cristi Ralf, né? Tô ligadão aqui com você aqui no bairro Ibituruna, Governador Valadares, um ótimo dia pra você aí, né? Cheiro de shampoo, pra você fechar bem demais pra gente aí, obrigado, viu, Alessandra? Um abraço pra você e toda essa família, ligadão com a gente aí, né? Governador Valadares, bairro Ibituruna, aquele abraço, bom dia.

Ah, que maravilha, né? Vamos chegar na reta final aqui de mais uma programação aqui da sua Caldas FM 98,7. Alô, bom dia, vai ficando por aqui, né? Nesse dia 14/10/2026, né? Se o nosso Papai do Céu nos permitir, amanhã estaremos de volta aqui com mais sucesso pra você, tá ok? Fechando aí pra você com Evaldo Braga, né? Ah, que maravilha, né? Bom demais, né? Noite cheia de estrelas. Então, pra você que tá sempre nos acompanhando aí, obrigado aí pelo carinho, pela companhia, um ótimo dia. 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Toda essa família aí, meu compadre, né? Vitor, o Léo, Yuri, obrigado aí toda a moçada aí, viu? Também AgroCity, obrigado aí pela companhia, né? Parceria aí do Alô, bom dia. 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Forte abraço aí toda essa família aí, fique na paz, que o nosso Senhor nos proteja, né? E nos traga a paz aí. Pra você que tá aí juntinho conosco, né? Daqui a pouquinho vem um momento aí de reflexão aí com o Padre Reginaldo, né? Sinta-se incluído aí, né? Em oração aí a toda essa família. E alô, Taila, né? A lá tá lá a filha dela, Yasmin, né? O esposo Joel, a mãe dela, Dorinha, o irmão Gilberto, né? A Juliana, a Aquileia, né? Ana Paula, tá lá também lá os sobrinhos, né? Toda a família aí. A você, meu amigo Gilson Cruz, a você todinho aí que tá sempre aí juntinho conosco, né? O Guará, toda essa moçada aí, sinta-se incluído em momento de oração aí, tá bom? Já daqui a pouquinho com o Padre Reginaldo, viu? Eu volto amanhã, se o nosso Senhor se nos permitir. Tchau, tchau, fique na paz e até amanhã. Fui!

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1: Louvado seja nosso Senhor Jesus Cristo, para sempre seja louvado. Queridos irmãos e irmãs, é quarta-feira mariana, Nossa Senhora. Nossa Senhora do Carmo, rogai por nós, madrinha da obra, evangelizar é preciso, intercedei por nós. Hoje estamos ainda, e falo ainda porque ainda é tempo de graça, o nono dia da novena de Nossa Senhora Aparecida. Se você já recebeu a graça, agradeça a Deus, agradeça a intercessão de Nossa Senhora. Se ainda não chegou, continue a rezar. Quero saudar a todos, saudar a partir da Rádio Evangelizar, de onde tudo começa, as rádios irmãs, cujos nomes cito neste momento.
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1: Saúdo a você pela TV Evangelizar, sinal digital em todo o país, em várias cidades, canal aberto, pelo YouTube Padre Manzotti Oficial, pelos aplicativos da Associação Evangelizar é Preciso e todas as plataformas digitais. Maria, minha mãe Maria, eu quero te falar de amor. Maria, minha mãe Maria, vamos juntos rezar, sabendo que Maria está conosco. Em nome do Pai, do Filho e do Espírito Santo. Amém. Naquele tempo, disse o Senhor: ai de vós, fariseus, porque pagais o dízimo da hortelã, da arruda e de todas as outras ervas, mas deixais de lado a justiça e o amor de Deus. Vós deveis praticar isto, sem deixar de lado aquilo. Ai de vós, fariseus, porque gostais do lugar de honra nas sinagogas e de serdes cumprimentados nas praças públicas. Ai de vós, porque sois como túmulos que não se veem, sobre os quais os homens andam sem saber. O mestre da lei tomou a palavra e disse: mestre, falando assim, insulta-nos também a nós. Jesus respondeu: ai de vós também, mestres da lei, porque colocais sobre os homens cargas insuportáveis, e vós mesmos não tocais nessas cargas nem com um dedo, um só dedo sequer. Filhos, hoje e filhas, são os ais de Jesus. Ai de vós. Mas devemos entender esse texto não como algo do passado, mas uma correção do presente. E ele começa dizendo: ai de vós, fariseus. Ele não está anulando o nosso dízimo, a obrigação. Obrigação não. A retribuição que temos e somos chamados a fazer com o nosso dízimo. Ih, lá vem o padre. Não, não tem nada a ver comigo, é o evangelho de hoje. Um dos mandamentos da igreja, pagar o dízimo conforme o costume. Jesus diz: vocês devem pagar o dízimo. Ele cita ali da hortelã e do cominho. Mas além disto, o que é mais importante, ou o que é também importante, sermos justos, ter amor a Deus. Depois, ele diz: cuidado para não quererdes lugar de honra, as honrarias, serem cumprimentados nas praças, porque isso é semelhante a um túmulo. Por fora é bonito, por dentro é podridão. Um túmulo que mostra o quanto necessário é que as coisas brotem de um coração sincero, justo, honesto, verdadeiro. Depois fala aos doutores da lei, que colocam cargas nos ombros, mas não estão dispostos a fazer nada. Vamos pedir a Nossa Senhora que estes ais não se refiram a nós, a mim, a você, concretamente. Não pensemos aqui em fulano, ciclano, julgando, mas nos coloquemos diante da palavra e peçamos Nossa Senhora, se por acaso eu estiver errado, me ajude na retidão. Se estou sendo injusto, que eu viva o evangelho da justiça. Se estou sendo hipócrita, que eu busque a autenticidade. Nossa Senhora, que eu possa viver a palavra de Deus. Incluamos também, sob a intercessão de Nossa Senhora, os nossos apelos e pedidos. Por quem você reza? Por quem você está fazendo essa novena e ainda é o nono dia? Por quem você tem feito as suas orações? Senhor Deus, nós queremos te pedir por pessoas que estão passando por graves problemas financeiros. Tem aparecido muito isso, de endividamento, e não por maldade, pelas circunstâncias. Ajude, Senhor, essas pessoas a administrarem esta dívida, a saírem desta situação difícil. Nós colocamos diante de ti, Nossa Senhora, pessoas que estão neste momento com dor. Dor física. E eu convido você a colocar a mão sobre a sua dor. E pedir, Nossa Senhora, leve embora. Leve embora essa dor no corpo, que está me limitando, que está me atrapalhando. Eu não consigo fazer o meu trabalho. Os remédios não estão fazendo efeito, leva embora, mãe. Mas também as enfermidades que não aparecem, as feridas que não sangram, mas que estão dentro de nós, que causam sofrimento, insônia, preocupação, perda do apetite, inquietação. Mãe, olha por aqueles que mais estão necessitados hoje. Pelas ondas do rádio, pela imagem da TV. Visite essas pessoas, mãe. Intercede a teu filho, pedindo exatamente que sejam aliviadas, confortadas, consoladas. Senhor, obrigado por ter nos dado Nossa Senhora como mãe. Mãe, fica conosco durante todo este programa. Fica conosco, mãe. Acolha no seu coração materno e apresente nossas preces a Deus. Nós só começamos o programa, eu volto já. Volte comigo, chame um amigo, uma amiga. Volte comigo.
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0: Nossa Senhora, Mãe, fica conosco durante todo o programa. E é exatamente por isso que eu digo que você tem um lugar em nosso coração. Baseado em Coríntios, capítulo 2 Coríntios 7, 2. Dai-nos um lugar em vossos corações. Eu quero lembrar a você, exatamente hoje, Quarta Mariana, que você tem um lugar em nosso coração. Você pode, através do QR Code que está na sua tela, mandar a sua intenção. Você pode mandar pelo WhatsApp 41-3221-6060. Você pode pelo 0800-410-6060. Nós acolhemos a sua intenção e levaremos no altar do Senhor missas, adorações, terços, intercessões. Confie a sua intenção à obra evangelizar. Aqui você tem um lugar em nosso coração. Nós queremos rezar por você e com você. Marlise, que a paz de Jesus esteja com você, Marlise.
1: Bom dia, padre, a sua bênção.
0: Deus abençoe, Marlise. Você fala de onde?
1: De Guarapuava.
0: Meu abraço a Guarapuava, Paraná. Como é que você me acompanha?
1: Eu acompanho pela Rádio 93 e também pela televisão.
0: Ô, filha, fala mais alto. Meu abraço, Rádio 93 e televisão. Fala mais alto.
1: Tá bom, padre. Melhorou assim?
0: Um pouco mais, vai lá.
1: Então, padre, tenho um testemunho para dar?
0: Pois não.
1: E pedi um aconselhamento para o senhor também.
0: Tá bom, então vamos começar pelo testemunho, depois que o Espírito Santo nos ilumine no aconselhamento. Vamos lá.
1: Amém. É, padre, o testemunho de quando eu tive minha primeira filha, fiquei com problema na minha coluna, sabe? E em 2019, o senhor fez uma oração falando a respeito de uma cura, né? E eu aceitei pra mim.
0: Certo.
1: Então, aqui, esse dia passou e eu sempre precisava dormir apoiada a minha coluna de costas com meu esposo.
0: Sim.
1: E a partir dessa noite, eu dormi tranquilo, assim, como se diz, sem perceber, né, a graça que Deus deu. E no outro dia que eu fui entender, né, essa graça foi pra mim, em 2019.
0: Louvado
1: então,
0: seja Deus.
1: Eu tenho testemunho pra dizer e dizer obrigado, Jesus, por essa graça alcançada.
0: Graça alcançada?
1: É graça testemunhada. Tô com sino, sou cristão.
0: Isso. E você falou de um aconselhamento. O que está acontecendo?
1: Sim, padre. É, eu tive recentemente, dia 1º do mês passado, uma perda gestacional de 9 semanas.
0: Tá.
1: Até então, antes de ter essa perda, eu já tenho 3 meninos.
0: Sim.
1: E da última menina, eu fiquei tipo com trauma de ter mais filho por conta de quem me acompanhou, fez uma gravação, né, do parto, eu nem tinha visto. Até então, depois que eu vi, fiquei traumatizada, né?
0: Entendi.
1: Então, eu falei, jamais quero ter mais filho, meu Deus, só de ver o rosto da gente, o sofrimento ali no momento, eu fiquei com trauma.
0: Entendi, que mau gosto também. Mau gosto, eu sempre digo, não é, isso não é nada agradável. Eu respeito quem faça, mas para a pessoa que está lá no momento de dor, não é nada agradável, né?
1: Não, padre, eu até então não tinha visto e falei, meu Deus, não vi, né, na hora do sofrimento, da dor ali, né, que estava me gravando, jamais, né?
0: Tá.
1: Eu ia aceitar. Aí, então, ficou na minha cabeça, ficou esse trauma. E para adiantar, sabe, que o nosso tempo é curto, aí eu tive essa gestação agora recente, né, sem, como se diz, sem preparamento, né, nós não tivemos, né?
0: Sim.
1: Mas com 9 semanas eu perdi esse bebê. Até então, depois que eu perdi, eu tenho angústia de ter recente outro, sabe, padre? Meu esposo sempre fala pra mim que não é momento agora, né? Por conta que ele tem medo do futuro, das condições financeiras, essas coisas todas, sabe, padre? Que tem no mundo inteiro, né? E eu tenho essa angústia, né? Por estar com 32 anos, eu digo assim que ele esperando pra chegar... Às vezes tem a idade dos 40, mas dificultoso, então eu tenho essa angústia no meu coração, né? Aí hoje eu pedi um direcionamento de Deus, né? Pra conseguir falar com o Senhor, pra me dar um aconselhamento. Tá sendo uma coisa na minha cabeça, tá querendo ressentimento, eu tenho que aguardar mais um pouco.
0: Filha, mas veja, se eu entendi, eu não tô se eu entendi, você tem trauma porque filmaram sem tua autorização.
1: Eu tive, padre. Até então, eu falei, eu me curei nessa gestação que eu tive perca recentemente, eu me curei, tenho vontade novamente de enfrentar o que for.
0: Filha, mas, veja, não está em conformidade você e seu marido em ter. A pergunta, você já sabe, ele acha que não é o momento. Você quer ter mais um filho?
1: Sim.
0: Hã?
1: Sim, eu quero.
0: Apesar do trauma?
1: Exatamente, padre. Esse trauma eu tive, mas até então eu já não penso mais e me curei, entendeu?
0: Entendi. Filha, isso é uma conversa entre o casal. É muito importante o casal estar em profunda sintonia. Eu não estou dizendo para você apelar para métodos artificiais. Você pode...
1: Não, nós podemos no natural, padre.
0: Não.

0: tenho. Como não é negar os filhos, mas você já os tem.
1: Sim.
0: Entendeu?
1: Estou entendendo, pastor.
0: Não tome decisão sozinha.
1: Não, não tomo. Por isso mesmo que até então eu só queria esse aconselhamento, né? Algo que, como se o padre falasse para mim alguma coisa assim.
0: Exato. Eu não vou dizer sim nem não. Pense nos três, pense nas condições que vocês têm, teu marido disse sobre isso, a circunstância, quantos anos tem essa criança que está, que eu estou escutando choramingar?
1: 2 anos e 5 meses.
0: Então, filho, então, você é mãe, tá certo? Que Deus abençoe, filho. Marlise de Guarapuava, Paraná, Rádio 93 FM. Ela acompanha também pela Parabólica Digital, Rádio Cultura FM. Bispo Dom Hamilton Manuel da Silva, de Guarapuava. Querido povo de Deus, escute esse testemunho, por favor.
2: Meu nome é Neilt. Há 12 anos era evangélica.
0: Sim.
2: Mas nunca deixei de ter fé no meu Deus e Nossa Senhora. Principalmente Nossa Senhora das Graças.
0: Certo.
2: Eu quero te dizer que hoje eu estou na Igreja Católica.
0: Amém.
2: E acompanhando todos os dias sua programação, desde as 5 da manhã.
0: Que maravilha.
2: E pedindo pela tua vida.
0: Obrigado.
2: Pela tua saúde, pelo teu ministério.
0: Amém.
2: Que Deus te abençoe. Em nome de Jesus. Amém, meu filho.
0: Deus abençoe. Muito obrigado, querida. Nezilde, de algum lugar do Brasil. Louvado seja Deus que você esteja conosco na Igreja Católica. E posso repetir e agradecer mais um obrigado por rezar por mim, pela minha vida, minha saúde e ministério, que exerço uma parte do meu sacerdócio todos os dias aqui. Filhos e filhas, lembrando que hoje nós vamos para a leitura orante e hoje terminamos o profeta Eliseu. Hoje terminamos o profeta Eliseu. Padre, está muito bom. Não, tem outros profetas. Eu vou para o intervalo, eu volto já. Volte com a Bíblia na mão. 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Eu volto já.
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1: Deus, fala comigo, Deus, fala comigo, Deus.
0: Segundo Reis,
1: fala comigo,
0: capítulo 13, 14 seguintes. Segundo Reis, capítulo 13, 14 seguintes. A morte do profeta Eliseu. O profeta Eliseu foi atacado por uma doença sem cura. Opa! Por que eu parei? Às vezes nós temos uma falsa ideia de que os homens de Deus, as mulheres de Deus são imunes à doença. Não é verdade. O profeta Eliseu foi atacado por uma doença sem cura. Quando ele estava para morrer, o rei Jeoás foi visitá-lo. Então o abraçou e chorou dizendo: meu pai, o Senhor foi como um exército para defender Israel. Então Eliseu disse: pegue um arco e algumas flechas. Você está prestando atenção? Meu pai, o Senhor foi como um exército para defender Israel. Eliseu disse ao rei: pegue um arco e algumas flechas. Jeoás pegou o arco e as flechas, e Eliseu lhe disse que se preparasse para atirar. E o rei fez o que ele mandava. Aí Eliseu pôs as mãos em cima das mãos do rei e disse: abra a janela que dá para o lado da Síria. O rei abriu. Então Eliseu disse: atire a flecha. Assim o rei atirou. Eliseu disse: o Senhor é a flecha do Senhor Deus. É por meio do Senhor Deus que vai conseguir a vitória contra a Síria. Escute isto, toca o sino, sacristão. O Senhor lutará contra os sírios em Afeca até vencê-los. Depois, Eliseu disse a Jeoás que pegasse uma outra flecha e batesse no chão com elas. O rei bateu 3 vezes no chão e parou. Eliseu ficou zangado com isso e disse: o Senhor deveria ter batido 5 ou 6 vezes. E assim venceria completamente os sírios, mas agora vai vencê-los só 3 vezes. Então, Eliseu morreu e foi sepultado. Todos os anos, Bandos de moabitas costumavam invadir a terra de Israel. Certa vez, alguns israelitas que estavam fazendo um sepultamento viram um desses bandos. Então os israelitas jogaram o defunto na sepultura de Eliseu e fugiram. Assim que o corpo tocou os ossos de Eliseu, o homem ficou vivo de novo e se levantou. Palavra do Senhor, graças a Deus. O texto de hoje é duplamente importante, mas principalmente versículo 21b. A última parte que eu li, mas vamos devagar, sem pressa, sem pressa. O contexto, o rei Joás foi visitar Eliseu quando o profeta está gravemente enfermo, você ouviu. Ao encontrar Eliseu, o rei chora e repete a expressão que o próprio Eliseu havia usado com Elias: meu pai, carro e cavalaria de Israel. Isso mostra o reconhecimento de Joás de que a verdadeira força de Israel não estava simplesmente no seu exército, mas na presença de Deus manifestada no meio dos profetas. Como entender, padre, a história do arco e das flechas? Vamos tentar. Eu falei que a primeira parte é importante. A imagem é muito bonita. A vitória não é atribuída ao rei militar. A vitória é atribuída ao Senhor. Joás participa do gesto, mas Deus é quem concede a vitória. Os detalhes da flecha: Joás golpeia 3 vezes e para. Então Eliseu fica indignado. Mas por que Eliseu se irrita? Porque o gesto do rei demonstra uma fé limitada, uma resposta tímida diante daquilo que Deus queria dar a ele. O profeta havia anunciado a vitória, mas Joás demonstrou pouca disposição. Porque o senhor falou que a segunda parte é muito importante. E a leio de novo. Então, os israelitas jogaram o defunto na sepultura de Eliseu e fugiram. Assim que o corpo tocou os ossos de Eliseu, o homem ficou vivo de novo e se levantou. É um fato extraordinário. Um homem morto é colocado no túmulo de Eliseu. Quando o corpo toca os ossos do profeta, o homem revive e se levanta. Eu quero dizer isso porque é exatamente isso que nos leva a ter o carinho, o respeito, a guarda, o valor das relíquias dos santos. Por que nós temos as relíquias dos santos, sejam elas de primeiro grau, segundo grau ou terceiro grau, quer dizer, do corpo, segundo grau, do que tocou no corpo, e terceiro grau? Exatamente por causa deste texto. Assim que o corpo tocou nos ossos de Eliseu, o homem ficou vivo de novo e se levantou. Com isso, nós concluímos a leitura orante do profeta Eliseu. Hoje, a morte de Eliseu, capítulo 2, versículo 13, de 14 a 20. Eu vou para o intervalo e volto já. Volte comigo.
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0: E aí, você gostou da leitura orante? Concluímos hoje a morte de Eliseu. O que vem depois? Amanhã nós continuamos. Temos ainda outros profetas. Toda essa leitura orante você encontra no YouTube Padre Manzotti. Sempre no final da noite eles fazem um recorte e colocam lá. Prestigie, aprofunde o conhecimento, no mínimo. Saber essas histórias, mesmo porque, ao final de ter lido cada ato miraculoso, eu tentei explicar e dar um sentido. 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Volto a dizer, leia, releia, porque é uma releitura de Jó. E como é importante entendermos que aquilo que eu dizia, Eliseu foi tocado por uma doença incurável e era um homem de Deus. Então por que Deus permite que o justo sofra? Inabalável, leia o livro. Maria Francisca, que a paz de Jesus esteja com você. Maria Francisca, alô?
1: É eu mesmo, boa tarde, pai.
0: É você mesmo, minha querida, de onde você fala, Maria Francisca?
1: Eu falo, eu sou a benção, pai.
0: Deus abençoe.
1: Eu falo aqui de Roraima, mas estive no Mucajaí.
0: Mucajaí, entendeu?
1: É.
0: Isso, Mucajaí, Rondônia. Como é que você me acompanha ali em Rondônia, Mucajaí?
1: Eu acompanho pela TV Evangelizar, a canal 21.
0: Opa!
1: Aqui é Roraima, padre.
0: Roraima, tá certo?
1: É, aqui é Roraima.
0: Tá bom, TV Evangelizar, canal 21.1 de Boa Vista, Roraima. É, Boa Vista. Isso, é, diga lá, Maria Francisca, a palavra é sua, minha querida.
1: Pois é, padre.
0: Pois é.
1: Eu primeiro peço essa bênção.
0: Deus abençoe.
1: Oração para minha família.
0: Tá.
1: E eu quero dar um testemunho, né?
0: Sim, por favor.
1: Dar meu testemunho agora, né?
0: Diga.
1: Eu estou pelejando, né? Dar meu testemunho. Aí eu, não é para mim, não foi comigo, né?
0: Sim.
1: Mas foi da minha família, da minha filha, né?
0: Tá bom.
1: Eu pedi a Jesus da Santa Chaga, né? E ele, eu pedi o que eu pedi para ele, ele me deu, né?
0: E o que que foi,
1: porque
0: querida?
1: A minha filha, ela é empresária, tinha uma loja muito boa lá no Cajaí. Eu sei que depois de um desavença lá com ela, com o marido largou ela. Aí eu sei que ela foi falindo, e aí tava devendo muito, muito dívida, né? Aí ela foi. E já estava com medo dela entrar em depressão, que ela é uma menina muito boa, uma menina muito católica.
0: Certo.
1: Ela tem um coração enorme, assim, sabe, que ela tira da boca dela para ajudar os outros, né?
0: Certo.
1: E minha família sempre é assim, graças a Deus, né?
0: Que bom.
1: Aí eu fui e pedi a Jesus da Santa Chaga, né? Que eu assisto todo dia, né? Pedi a Jesus da Santa Chaga que ele me mostrasse o meio. Que ela tinha lá um lote para vender de casa, né? Um lote lá de casa para vender, um terreno lá. E aí eu fui pedir para ele, ele, em 16 dias, me mostrou a bênção, né? Ela mostrou a bênção que eu pedi para ele.
0: Amém.
1: Só que ela não vendeu só isso, né? Ela vendeu muito mais.
0: E conseguiu sair da dívida?
1: Ah?
0: Ela conseguiu sair da dívida?
1: Eu vou lhe contar agora, né? Aí, tá, dela. Ela foi e vendeu, né, lá. Aí o cara deu o rapaz lá deu a metade, depois deu a outra, né, foi tanto pouquinho. Aí ela não fez do jeito que eu fiz, porque eu disse que era para ela vender para pagar as dívidas. Aí o resto que sobrasse, ela podia entregar na loja. Mas ela não fez do jeito que eu fiz. Ela fez o contrário. Ela pegou e investiu na loja, aí não deu mais nada, foi cada vez só caindo, só pagou um pouquinho das dívidas. Aí só foi caindo, né. Aí não deu mais pra frente, não foi mais pra frente, quebrou.
0: Entendi.
1: Aí até hoje, Aí o restinho que ela tinha lá, ela foi, botou lá, entregou lá na horta, que aqui dá muito bem uma horta, né? Ela botou lá na horta, entregou lá um pouquinho, mas não vai pra frente, padre. Ela tá faz logo ela só, que trabalha, né? O marido dela agora tá trabalhando com ela, né? Aí faz. Aí acontece que o meu filho que vai na luta, aí volta tudo de novo pra baixo, né?
0: Tá bom.
1: Não vai dar nada, né? Eu disse, minha filha, você tá apanhando na cabeça. Eu sei. Eu sei por que você tá apanhando. É porque você não fez do jeito que eu fiz.
0: Entendi.
1: Era pra você ter feito. Do jeito que eu fiz, era pra você ter cumprido. Era pra você ter pagado suas contas, suas dívidas tudinho. E o outro que sobrar, você ia... Ou você ia aplicar, né?
0: Tá.
1: Aí ela disse... Eu digo, mas você não fez, é por isso que você está apanhando. O que você faz, minha filha, não vai dar certo. De jeito nenhum.
0: Mas vamos colocá-la em oração para ver se ela apruma, filha. Como é que é o nome dela, Maria Francisca?
1: É Maria Sônia.
0: Tá bom. Mas
1: a minha filha mais velha. Aí, sabe, eu quero oração por meu marido, para minha filha Selma aqui.
0: Selma.
1: A família dela, por ela lá, por a Sonia lá, o marido dela, para meu filho, com a família dele.
0: Como é que é o nome do filho?
1: Que está no hospital, né? Desde sábado que ele está no hospital, o bichinho tem 4 anos de idade, estava passando muito mal.
0: Como é que é o nome
1: agora
0: do seu filho?
1: Tá mais um pouco, né?
0: Como é que é o nome do seu filho?
1: Por ele também. Quero oração também, porque eu estou com problema aqui na perna, tem mais 2 meses, tem um ferimento na minha perna, que é negócio de ursa.
0: Tá bom.
1: Feia, né? Que história, estou esperando a cirurgia, estou aqui na casa da minha filha, para ver se sara mais o joelho, para quando a cirurgia sair, já está parado, porque senão não faço.
0: Tá bom.
1: E eu sou associada.
0: Certo. Muito
1: daí,
0: obrigado.
1: Sou associada, minha filha também, meu marido.
0: Muito obrigado. Que Deus abençoe. Eu anotei e levarei no altar do Senhor. Meu grande abraço, Maria Francisca Mucajaí, Roraima. TV Evangelizar 21.1, Boa Vista, Roraima. Dom Evaristo Pascoal Spengler, de Roraima. Escute esse testemunho, por favor.
2: Quero deixar aqui o meu testemunho para glorificar a Deus. No dia em que o Senhor fez a oração por todas as pessoas que tinham vício, especialmente em bebida e cigarro, eu rezei com todo o meu coração pelo meu esposo. Pedi a Deus que o libertasse do vício do cigarro. Naquele dia,
0: sim,
2: o Senhor orientou que colocássemos um copo de água para ser abençoado,
0: sim,
2: durante a oração. E que depois dessemos essa água para a pessoa por quem estávamos rezando. Foi exatamente isso que eu fiz. Com muita fé, entreguei a água para o meu esposo e apenas pedi que ele bebesse. Não contei o motivo, porque
0: isso,
2: eu confiava que o poder de Deus era maior,
0: claro,
2: do que qualquer explicação. 2 semanas depois, ele pegou uma gripe muito forte. Desde então, começou a sentir aversão ao cigarro.
0: Olha,
2: ele
0: aí
2: mesmo me disse, eu não quero mais fumar, tenho nojo, não gosto nem do cheiro.
0: Oh, meu Deus.
2: Hoje, graças a Deus, ele já está há 1 semana sem fumar. Meu coração está muito feliz
0: Deus
2: e cheio
0: louvado
2: de gratidão, porque acredito que Deus começou uma grande obra na vida dele por meio daquela oração. Quero agradecer a Deus, a intercessão,
0: amém,
2: de Nossa Senhora e ao seu ministério.
0: Amém,
2: Pai,
0: filha.
2: Porque essa oração fortaleceu a minha fé.
0: Amém.
2: Que Deus continue abençoando o Senhor e o programa Evangelizar é Preciso. Graça recebida é graça testemunhada. Toca o sino, sacristão.
0: Ô, filhas, Deus, é perceptível a sua emoção da libertação do seu marido do cigarro. E Deus age assim mesmo. E que Deus continue que ele consiga se libertar totalmente do cigarro. Louvado seja Deus. Eu acredito nisso, filha. Meu abraço, filha de Deus, de algum lugar do Brasil. Reze por mim, reze por todos. 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Eu volto já, volte comigo.
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0: Hoje, aniversário da rádio Rainha FM, Japurá, Paraná. Meu abraço à minha família Manzotti, que mora lá em Japurá. Bom, eu quero ler esse testemunho para você, que nos veio. Tenho 52 anos. Tento ser uma evangelizadora, sou associada com muito orgulho. Há um ano, fiz exames de rotina, pois desde criança tenho problemas com falta de ar, já fiz vários tratamentos. Todo ano eu fazia o raio-x do pulmão e minha médica e amiga doutora Mericélia, pneumologista cardíaca, viu o exame e chamou meu esposo, Gilberto, e lhe disse que a veia aorta estava dilatada e que a única saída era a cirurgia. Fiquei sem chão. Ela disse: "Não sei, mulher, como você está viva com essa dilatação." Eu havia perdido recentemente meus pais, meu tio, meus queridos irmãos. Eu disse: "Doutora, Deus é mais. Vamos fazer o que tem que ser feito." Pesquisei e descobri que, havendo ruptura da aorta, o risco de morte é de 80 a 90%, antes mesmo de o paciente chegar ao hospital. E os que conseguem chegar vivos ao centro cirúrgico, 90% é óbito. Fiz duas consultas. Ela cita o nome dos médicos, eu não vou ler. Falei com o meu filho: "Mãe, vai fazer, vai dar certo." Em resumo, um mês após a descoberta, a cirurgia foi feita. Foi colocada uma prótese na veia aorta e uma ponte na safena. Tive paradas respiratórias e meus rins pararam de funcionar por 2 dias. Mas antes de iniciar a hemodiálise, os rins voltaram a funcionar. Pela graça de Deus, ou seja, um milagre de Jesus das Santas Chagas. Um milagre de Nossa Senhora, Frei Gralvão e São José dormindo. Todas as pessoas rezaram por mim, fiquei 60 dias de atestado. Já se passaram 6 meses desde a cirurgia, fiz todos os exames, precisei fazer outro procedimento. Mas padre, graças a Deus, estou bem. Vou repetir os exames daqui a 6 meses. Eu só tenho a agradecer todos os dias, por mais um dia de vida, pela minha família, por ter sido cuidada. Acompanho, uso água benta, sal bento todos os dias, como diz meu amigo. A fé lança fora o medo. É assim que eu enfrentei. Reze sempre pelos médicos, reze sempre pelos enfermeiros, e nós rezamos, filha. Quem escreveu esse testemunho foi Cássia Regina Necelo Schuleck. Deus abençoe, de algum lugar do Paraná. Deus seja louvado. E chegou a hora, hoje, quarta-feira, o 9º dia da novena de Nossa Senhora Aparecida. Rezemos.
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0: Ó incomparável Mãe, Nossa Senhora da Conceição Aparecida, Mãe de Deus, Rainha dos Anjos, Advogada dos pecadores, refúgio e consolação dos aflitos e atribulados, Nossa Senhora Aparecida, cheia de poder e de bondade, lançai sobre nós um olhar favorável, para que sejamos socorridos por vós em todas as necessidades em que nos acharmos. E de modo particular hoje, nesta novena, faço o meu pedido. Qual o seu pedido? Nossa Senhora Aparecida, padroeira do Brasil, livrai-nos de tudo que possa ofender-vos. E ao vosso Santíssimo Filho Jesus, Nossa Senhora Aparecida, preservai-nos de todos os perigos da alma e do corpo. Dirigi-nos em todos os assuntos espirituais e temporais. Livrai-nos da tentação do demônio, para que, trilhando o caminho da virtude, possamos um dia ver-vos e amar-vos na eterna glória. Nossa Senhora Aparecida, rogai por nós. Nossa Senhora Aparecida, intercedei por nós. Nossa Senhora Aparecida, fazei-nos dignos das promessas de Cristo. E hoje, encerrando este nono dia, reze comigo. Ave Maria, cheia de graça, o Senhor é convosco. Bendita sois vós entre as mulheres, e bendito é o fruto do vosso ventre, Jesus. Santa Maria, Mãe de Deus, rogai por nós, pecadores, agora e na hora de nossa morte. Amém, Nossa Senhora. Obrigado por tantas graças recebidas. Mãe, continue a interceder por nós, Nossa Senhora Aparecida, padroeira do Brasil. Continue a interceder pela nossa nação, por todos os governantes, as autoridades constituídas. Continue a interceder pelos bispos, padres, pelos leigos, pela igreja aqui no Brasil. Nossa Senhora Aparecida, junto a Jesus, seja nossa contínua e permanente intercessora nas nossas necessidades, principalmente neste ano de eleição. O Senhor esteja convosco, Ele está no meio de nós. Por intercessão de Nossa Senhora São Pio de Pietrelcina, nos méritos das santas chagas, abençoe, Senhor, a água, a roupa dos enfermos, as fotos de família. Você escutou a filha de Deus. Ela deu de beber a água e o marido parou de fumar. Faça isso. Acredite nesses sacramentais. Em nome do Pai, do Filho e do Espírito Santo. Amém. E eu me despeço. Manda teus anjos sobre nós. Evangelizar é

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8: Uou, uou, Super Hits chegando por aqui, juntinho de você, a partir de agora, sequência show, Super, Super Hits.
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8: Que bom é ter você aí nessa companhia legal a partir de agora, então a gente segue juntinhos por aqui, pelo rádio, pela internet. Eu sou o Fabiano Farias e agradeço você pela companhia e pela sua audiência. Vamos que vamos! Dia de quarta-feira, meio de semana. E aquela sequência legal chegando por aqui, já de primeira, com o Gustavo Lima. 10 na mente, para começar, Super Hits.
10: Alô,

0: Super Hits seguindo. Primeira sequência, tá só começando, hein? Vem mais, depois da Paula Fernandes cantando juntos, tá por aqui o Israel e o Rodolfo. Não sei se é amor. Vem curtir o melhor Super Hits.
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4: Super Hit, seguindo, o intervalo aqui é rapidão, hein? Já tem mais sucessos e a vez é do Gustavo Lima. Tá chegando por aqui, Interrogações, Super Hit, segue.

Super Hits. Zeneto Cristiano, Queda de Moto. Eles gravaram muita música boa agora. Tem uma sequência aí de umas quantas músicas e todas são boas. Manda, vem cantando, Panda. Toca telefone, toca telefone.

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5: Super Hits seguindo, sucesso não pode parar. Vem chegando por aqui Matheus e Cauã com a Simone Mendes, Meu Silêncio. Super Hits é pra você.
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1: Em todo lugar e sempre com você. A Vini Vini com Panda, digitando. Luan Santana, tem mais Luan Santana por aqui. Você topa? É o que chega agora.

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4: Chegando por aqui, última sequência de hoje, as saideiras. João Neto Frederico tá por aqui. Crime, crime perfeito chegando agora.

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3: Muito bem, estamos chegando em mais uma edição do Hora Livre Flashback, trazendo grandes clássicos, música para matar saudade, hein? Dos anos 1960 até 2019, por aqui a gente confere então grandes músicas e eu tenho certeza que você tá aí ansioso para começar logo esse programa, né? E a gente traz então o som de Dido, música de 1998. Thank you!
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1: Muito bem, você aí de perto, de longe, em casa, no trabalho, viajando, por aqui Hora Livre Flashback. A gente vai viajando nas emoções, curtindo cada sucesso, cada hit. Tá chegando mais um de 1979, a música com o Cloud, a música Save Me.
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1: Hora Livre Flashback, para fechar mais uma edição desse programa que é grande sucesso, hein? É líder de audiência, todo mundo curtindo, conferindo as músicas dos anos 60 até 2019. É, são as naftalinas que todo mundo gosta de curtir. Obrigado a você pela companhia, viu? Valeu demais. Tô indo nessa, por hoje é só, a gente se fala na próxima edição. Continue com a gente por aqui nessa rádio maravilhosa. Aquele abraço, até axé e amém. Saúde, paz, o resto a gente corre atrás. Tchau, tchau.

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4: Beije, ame, brigue, sorria. Sinta, grite, chore. Faça amigos. A vida é só uma e passa rápido. Assim voa. Ah, como voa. Pare de deixar pra depois, viu? Esse momento agora, ele não volta mais não, tá? Então faça tudo que você estiver sentindo. Bora fazer isso? Bora! Quarta-feira, meio da semana!
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4: Muito bem, chegamos! Atenção, atenção! É quarta-feira? Já é quarta-feira, meio da semana! Que isso, que coisa boa! Bora agitar esse negócio então, hein? Tá preparado, tá preparada? Então, atenção! O melhor da música nacional e internacional vai passar por aqui. Prepare-se, volume máximo! Léo Santana pra começar hoje, hein? Coleção!
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0: Sou eu. Depois do intervalo, eu vou trazer mais uma sequência. Então fica por aí, porque essa daí que eu acabei de tocar foi sensacional. Rápido intervalo e daqui a pouquinho tem mais.
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0: Sou eu. Voltamos. Falei que era rapidinho, viu só? Vapt-vupt, estamos de volta. Tá na hora de saber quem vai dar pitaco na nossa playlist de hoje aqui do Show da Tarde. Então aumenta o som aí.
6: Meu nome é Gisele e eu queria muito ouvir uma do Backstreet Boys. Toca aí pra gente.
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1: 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Show da tarde na área com a melhor playlist musical pra você. Tem sucesso internacional, tem sucesso nacional. Fica por aí, depois do intervalo tem mais.
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1: Oba, voltamos. Sou eu. Bora lá então. Max e Luan com Vitor e Luan. Chegando com sucesso, chorando na porta. Pra abrir mais uma sequência aqui do Show da Tarde.
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0: Show da tarde na área, todo mundo curtindo no volume máximo. Você de perto, de longe, em casa, no trabalho, viajando, chegando rapidinho, intervalinho. E daqui a pouco a gente tá de volta, tá? Fica por aí, sai daí não, bebê.
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0: 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Muito bem, voltamos rapidinho, viu? Vamos ali, voltamos, bebemos uma aguinha. Opa, estamos de volta. Show da tarde na área para alegrar o seu dia. Bora lá trazer participações. Tá na hora de saber quem é que tá pedindo música.
6: Meu nome é Douglas, eu gostaria de ouvir a música Me Gusta, da Anitta e Cardi B. Obrigado, valeu.
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0: Manu Batida!
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0: sou eu, Fábio Bruno. Bora, bora, bora. Tá chegando rápido o intervalo. Depois desse bloco sensacional, essa playlist de hoje tá maravilhosa. Daqui a pouquinho tem mais, então fica por aí, bebê.
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0: Oba, voltamos, voltamos, voltamos. Você ligado com a gente em casa, no trabalho, viajando. Oba, oba, oba. Mais uma sequência chegando. E a gente vai curtir agora o som do Matheus Fernandes com participação do Luan Santana. Duas Camas.
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7: Que com Luan Santana. Que prazer, meu irmão. Itapetininga.
8: Sim. Vai, Luan.

0: cara que deitou em duas camas achando que era foda e se fudeu.
1: A bebida pretininha
0: fez o que não devia, companheiro. No final terminou aqui, ó.
1: Deu errado, hein? Deu errado.

0: Liga, só faz barulho aí.
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1: Show da tarde comigo. Aí sim, hein? Do valor. Segura, hein? Esse bloco aí foi demais. Tá chegando rápido o intervalo e daqui a pouquinho a gente volta por aqui no Show da Tarde. Fica por aí, bebê.

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3: Muito bem, voltamos, bebê. Bora lá, chegando com mais um bloco no Show da Tarde. Bora saber quem tá com a gente. Vai pedir música, dar pitaco na nossa playlist, aí sim.
4: Aqui é a Isadora, eu quero pedir Late, Coração Cachorro Late, gente. Beijos, tchau.
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0: tudo bem, mais ou menos.
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2: Show da tarde é a melhor programação musical do seu rádio. Só toca a música favorita, a música boa. Tá gostando? Eu também tô adorando. Depois desse bloco aí, meu Deus, eu quero é mais, eu quero é mais. Fica aí, hein? Depois do intervalo, tem mais pra gente curtir.
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2: Voltamos! Show da tarde na área. Mais um bloco chegando por aqui, bora lá. Marília Mendonça com Zezé de Camargo. Você não é mais assim.
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1: Show da tarde. Todo mundo curtindo. E aí, tá gostando? Tá gostando? Se liguem, depois desse bloco agora foi sensacional. A gente traz mais um daqui a pouquinho, depois do intervalo. Fica por aí, bebê. Já já eu volto.
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1: Muito bem, voltamos. Rapidinho, viu só? Já estamos por aqui com o nosso show da tarde. Mais um bloco tá chegando. Tá na hora de saber quem é que vai pedir música. Vai dar pitaco na nossa playlist musical. Preparado? Vem comigo.
6: Meu nome é Douglas e eu tô querendo ouvir a Avril Lavigne, Baita.
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0: gostou, faz barulho aí, mano.
1: Muito obrigado.
2: Show da tarde. Que bom saber que você tá aí. Gostou dessa música aí? Rapaz, que sequência foi essa, hein? Daquele jeitinho que a gente gosta. E olha, quero te falar não, mas acabou o programa de hoje. Meu Deus, passou tão rápido. Mas a gente volta no próximo programa. Um beijo no seu coração. Obrigado mais uma vez. Valeu, tchau, tchau. Saúde e paz, o resto a gente corre atrás. Tchau, tchau. Saideira tá vindo aí. 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
8: Copo sujo também é cultura, né? Vamos que vamos.

Segura aí que a gente vai ali dar uma respirada, mas é rapidinho. O Arena Sertaneja com Jonatas Gonçalves volta já já com mais modões de respeito pra você.

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3: E a poeira já baixou e o som tá no talo e a emoção tá de volta. Continuamos firmes no Arena Sertaneja com Jonatas Gonçalves, com sucessos que marcaram época.

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1: Você é de Garnal de São Paulo, bebê?

0: vai. O Arena vai dar um tempinho rapidinho, mas segura aí, porque a emoção volta já já com mais modões de responsa.
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0: Estamos de volta, e se você achou que já tinha ouvido o melhor, prepare que tem muito mais por vir no Arena Sertaneja.

Arena Sertaneja dá uma rápida paradinha, mas é só para tomar uma água e volta com força total. Segura aí que já já tem mais sucessos para tocar o seu coração.

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4: Sertaneja. Volta aí, volta com tudo. É o Arena Sertaneja com Jonatas Gonçalves de volta no seu rádio. Modões que marcaram época e continuam no coração do povo.

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0: A gente dá uma pausadinha, mas não desgruda. Em instantes tem mais sucessos, mais emoções aqui no Arena Sertaneja.
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0: A poeira baixou e os clássicos estão de volta. Bora continuar essa jornada musical no Arena Sertaneja com Jonatas Gonçalves.
2: João Marcos e Danilo.
3: Tamo junto, meus irmãos.
2: Bora. Sim, bora.

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0: A gente faz uma pausa, mas é só para afinar os violões. Já já o Arena Sertaneja com Jonatas Gonçalves está de volta com mais modões inesquecíveis.
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1: 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Vamos contar essa história?

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6: Alô, amigos de todo o Brasil, estamos chegando com Sertanejo Classe A por aqui, juntinho de você, a partir de agora, com 2 horas, com o melhor da música sertaneja, uns modão classificado e selecionado para você ouvir a partir de agora com a gente por aqui. Eu sou Fabiano Farias e agradeço pela sua audiência, pela amizade, pela companhia, para você que nos segue pelo rádio ou pela internet, que bom é ter você aí. Quarta-feira, meio de semana, e a gente começa a nossa sequência trazendo de primeira César Menotti e o Fabiano a música Idas e Voltas. Depois das 6, Alan e Aladim tem Chitão e Chororó, Evidências, para começar bem. Sertanejo Classe A de hoje, segue aí.
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1: Sertanejo Classe A com Chitão e Chororó, Evidências, tocando aqui na nossa sequência. Fechou a primeira. Vamos pro intervalo. Tem mais depois do intervalo com Jean Giovanni. Depois do intervalo.
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5: Sertanejo Classe A seguindo, Jean Giovanni, garçom manda cerveja, amor de novela, Leandro Leonardo, é o Sertanejo Classe A.
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1: Trio Parada Dura, bebendo e chorando, tocando por aqui. Segue Sertanejo Classe A para mais um intervalo. A gente volta já com Christian Hall.
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3: Sertanejo Classe A não para e já vem trazendo por aqui o som do Christian Ralph. Esse amor quer me matar. Tem ainda Sandro Ronaldo, Consolo de Solidão, Diogo e Danilo, Dama de Vermelho. Quer mais? Tem mais, muito mais pra você aqui no Sertanejo Classe A.
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1: Chico Rei Paraná, aqui é o seu lugar. É só modão bom que a gente toca por aqui, né? Uma sequência gostosa de ouvir que traz gostinho de saudade também. O tempinho bom que não volta mais. Vamos para mais um intervalo. Vem que tem intervalo com os nossos apoiadores e a gente volta já com Tião Carreiro e Pardinho trazendo aquele modão caprichado ao som da viola depois do intervalo.
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1: Vai Sertanejo Classe A trazendo aquele modão caprichado. O som de Tião Carreiro e Pardinho. Rei do Gado, ei, modão bom. Tem por aqui o Zezé Luciano, Por Amor Te Deixo Ir, Guilherme Santiago, Franguinho na Panela. O que você quer ouvir, hein? Manda tua mensagem aqui pra rádio com a sua pedida, que a sua música a gente toca no Sertanejo Classe A. Vem com a gente.
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1: Sertanejo Classe A de Paulo e Paulino, Amor de Primavera, tocou por aí. Teve Guilherme Santiago, Franguinho na Panela também, só modão bom. Depois do intervalo tá por aqui o Zé Henrique Gabriel, tem o trio Parada Dura e mais depois do intervalo.
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1: Sertanejo Classe A que segue por aqui, vem Zé Henrique Gabriel trazendo Instinto Animal, teu Parada Dura, as Andorinhas e o João Morenzo de Consciência Limpa no Sertanejo Classe A.
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1: Decida, coração, decida. Milionários é Rico cantando por aqui. Teve de Consciência Limpa antes dessa também. E agora aquele intervalo rapidão que vem chegando. A gente já volta com Teodoro Sampaio, Rick Renner. E tem mais Milionário depois do intervalo.
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3: Vai seguindo Sertanejo Classe A, por aqui tem o Teodoro e Sampaio, Passe Livre a música. Mil vezes cantarei, Rick Renner, Milionários é Rico, mais uma deles. A música Esta Noite como Lembrança é só modão bom pra gente ouvir, né? Então aproveita, pede a sua que a gente vai tocando. Sertanejo Classe A que segue.
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0: Traiano. Gostou da música? Caboclinho Valente. Essa foi o modão que a gente escutou agora. Tem mais intervalo chegando. Leonardo tá por ali, tem Goiânia e Paranaense. Mato Grosso e Matias também. Depois do intervalo, a gente volta já.
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0: Vem chegando por aqui o som do Leonardo. Alô, Goiás, tem a vida de um boiadeiro goiano e paranaense. Mato Grosso e Matias, 24 horas de amor. É modão um bom que você quer ouvir? Aqui tem bastante. Só o melhor do sertanejo pra você no nosso Sertanejo Classe A. Todos os dias neste horário, trazendo 2 horas com a boa música. É pra ouvir com todo mundo por perto, aumentando o volume.
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1: Sertanejo Classe A, Zezé e Luciano, Pão de Mel tocou pra gente por aqui depois do intervalo. A gente já volta com as saideiras de hoje, fechando mais uma sequência do nosso Sertanejo Classe A depois do intervalo.
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1: Finalizando por aqui a nossa sequência de hoje, fechamos com Lady Laura, Força do Amor. Boa essa música, hein? Preste atenção na letra dela. Tem ainda Eduardo Costa, Amor de Violeiro, João Mineiro e Marciano, Milagre da Flecha, e ainda Trio Parada Dura, Me Mata de Uma Vez. Tô indo e a gente se encontra amanhã, porque amanhã tem mais Sertanejo Classe A. Até amanhã, tchau.
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5: Bandas e Companhia, que traz por aqui recordações, flashback de bandas. O que vem chegando tem aquela dos Olhos Negros, com Corpo e Alma, Passarela, Quarto 12, ainda viu seu Pause e Banda, Baby Chama Que Eu Vou. Seguimos.
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1: Oi, turma! Chegamos por aqui com Bandas e Companhia. Com você, sempre com você, é o som do bailão, as bandas e o tchê pra gente curtir a partir de agora. Tem música, tem muita música boa pra gente curtir. Você pode pedir a sua, hein? Manda a tua mensagem que a gente toca. Vem por aqui, São Francisco, cuidado. Tem o Jeito é Beber, Fábio cantando com Tome Pegada. E ainda o Coração Pirou, pra começar com Rogério Magrão e banda. Vem pra cá, São Francisco, abrindo a sequência de hoje, cuidado. Curte aí.

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1: Uma melhor que a outra, só música boa aqui no nosso Bandas e Companhia, que vai seguindo com o som do bailão. Depois do Rogério Magrão em banda, vem por aqui Pérola Negra, Cerveja e Socorro.

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1: Só as melhores. Paulinho e Fábio, francamente amigo. Fechou a primeira sequência, intervalo por aqui, a gente volta já.
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1: Mas o intervalo a gente já chega por aqui com mais, trazendo a Hora do Tchê. Tem Chiquito e Bordoneio, Garrando um Sentimento, Turbinados da Vaneira, Domador e Campeiro, Hora do Tchê.
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1: Bandas e companhia, tocando pra você, Turbinados da Vaneira no Hora do Tchê. Vamos seguindo, porque aqui, ó, a música não para. Cerveja, cerveja não fala, Portal do Sul.
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1: Bandas e Companhia, fechou mais uma por aqui. Vamos que vamos para mais um intervalo. Pois o intervalo tem por aqui Banda Versus, tem Cosmos, Brilha Som e muito mais. Não sai daí que a gente volta já.
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1: Bandas e Companhia seguindo por aqui. Vem que tem Banda Versus com Maurício Lima. Olho no olho, te quero igual cerveja. Cosmos e ainda tem por aqui Brilha Som, Derrame de Amor. Seguimos, Bandas e Companhia.
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0: Derrame Amor por aqui, Brilha Som tocando. Vem que tem mais, vamos seguindo. Vamos sim, trazendo na sequência Cavalão da Mercosul. Sexta-feira chegou no Hora do Tchê. Tem ainda Garotos de Ouro, um Galdério de Bombacha. Hora do Tchê.
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1: Um Galdério de Bombacha, Garotos de Ouro no Hora do Tchê, fechando por aqui mais uma sequência. O intervalo que chega, a gente volta já com recordações. É flashback de bandas, depois do intervalo. Tá por ali Corpo e Alma, Passarela, Viu Seu Pause e Banda. Depois do intervalo.
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4: Bandas e Companhia, que traz por aqui recordações, flashbacks de bandas. O que vem chegando tem aquela dos Olhos Negros, com Corpo e Alma, Passarela, Quarto 12, ainda viu seu Pause e Banda, Baby Chama Que Eu Vou. Seguimos.
5: Foi sucesso e é sucesso.